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0: 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Isso aí, esse foi o nosso Túnel do Tempo aqui da Momento FM. E vamos seguindo com a nossa programação com muita música boa, muita alegria, claro, muito sucesso. Um abraço especial pro nosso amigo Alha aí, né? Que pediu Lingeries, banda Movimentos. Pedido anotado e agora é sucesso, né? Porque se é sucesso, toca aqui na Momento FM. E atenção, o placar do Grenal continua no 0-0, né? O clássico válido pelo jogo da ida de das quartas de finais da Copa do Brasil. Vou atualizar aqui o placar novamente. Vai que eu, bem na hora que eu fui falar, continua no 0-0, fizeram um gol, né? Não, mas não, continua no 0-0, isso mesmo. Eu vou ficando de olho aqui no, né, conforme vai saindo as atualizações do placar e, o principal, e os principais lances, vou trazendo tudo aqui pra vocês. Então participa aqui comigo, manda seu WhatsApp pra cá no 991-2371-32. Isso mesmo, se é sucesso, toca aqui na Poderosa do Oeste, toca na Momento FM. Vamos seguindo aí com Banda Movimentos.
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0: 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Você que tá ligadinho na zona sonora da 97.9. Participa aqui comigo, manda seu WhatsApp pra cá no 991-2371-32. Vamos ver como é que tá o nosso placar aqui. Vamos atualizar o placar do Grenal. Continua no 0x0 aí nos 46 minutos. 46 minutos do segundo tempo, que é isso? Será que vai acabar num 0x0 mesmo esse jogo? É. A temperatura aí continua nos 22 graus. Quem tá participando aqui comigo hoje, Jonathan, toca a Pérola Negra, Asas, tô ligadinha desde as 8. Bom trampo. É a Rose lá de descanso, né, que tá ligadinha com nós todas as noites aqui na programação da Momento FM, né? Essa rádio com um canhão de audiência. A Rose nos acompanha lá de descanso, né? Rose, um abraço, querida. Obrigado por sempre estar aqui nos acompanhando. Tá pedindo Asas, Asas com banda Pérola Negra. Tem Asas com tantas bandas, né? Né, minha amiga Rose? Vou achar aqui, ó, com banda Pérola Negra. Vamos achar aqui e vamos rodar logo em seguida, tá bom? Vamos seguir a nossa programação aqui com banda Portal da Serra.
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1: Boa noite, 9h31. 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
4: A Caixa Econômica Federal registrou lucro líquido de 3,9 bilhões no segundo trimestre de 2026. Resultado 59% maior que obtido no mesmo período do ano passado. O desempenho reflete o crescimento das operações do banco e a expansão de diferentes áreas de negócios. O resultado reforça a recuperação financeira da Caixa Econômica e mostra um avanço importante em relação a 2025. Com informações para a programação, repórter Jocely Luiz.
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0: 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Assim nós seguimos a nossa programação aqui da Momento, né? Nosso Emailão. 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Então participa comigo aqui, manda o seu WhatsApp pra cá no 991-23-71-32 e participa aqui comigo do É Bailão da 97.
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0: 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Você que tá ligadinho nas ondas sonoras da 97.9, participa aqui comigo. E vamos mandar um abraço, né? Um abraço muito especial lá pra turma, né? Que tem o apoio da Dizium Prêmio reunida, jogando uma bocha, comendo aquela carninha, comendo uma picanha caprichada, tomando uma cervejinha, claro, escutando a melhor, escutando a poderosa do Oeste, Momento FM. Um abraço pra toda essa galera que tá na escuta, um abraço especial pro Leandro e pra todos vocês que estão aí na escuta, né? Curtindo essa noite maravilhosa, jogando uma bocha lá, comendo a carne, tomando uma gelada, ô, coisa boa! E o melhor de tudo, estão fazendo isso tudo na companhia da Poderosa do Oeste, na companhia da Momento FM. E esses também que são os nossos parceiros, né? O pessoal lá da Dizium Prêmio, que é patrocinadora do time de bocha, né? Quero mandar um abraço também pra aquele... Uma pessoa especial aí que também sempre tá sintonizado na Momento é o Chico do Bar do Chico lá da Vila Sésamo. Aquele abraço, Chico. Isso mesmo, da Vila Sésamo aqui de Xanxerê, né? Um abraço pra você. É um abraço aqui do pessoal da Momento FM. Obrigado por sempre estar aqui na escuta, né? E então você participa aqui comigo. Manda seu WhatsApp pra cá também, tá? Manda seu WhatsApp pra cá no 991-2371-32. Porque aqui é daquele jeito, né? Sucesso sempre tocando um atrás do outro, né? Momento FM é emoção o tempo todo. Como é que tá o placar do nosso Grenal? Vamos ver aqui. Continua no 0x0. 0x0 nos 76 minutos de jogo. Vamos seguindo a nossa programação aqui com o musical São Francisco. Depois vem o musical Calmon e vem tocando o sucesso dos bailões, né? Oferecer pra essa galera especial lá da Bocha lá e também em especial pro Chico do Bar do Chico.
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0: 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Você que tá ligadinho na Onda Sonora da 97.9, participa aqui comigo. Manda o seu WhatsApp pra cá no 991-23-71-32. Eu faço companhia pra você até meia-noite. E o placar do Grenal, Jonathan, como é que tá? 0-0. Continua no 0-0 nos 88 minutos, né, de jogos. Isso aí, nos 88 minutos de jogo. Continua no 0-0 Internacional e Grêmio, né? Que tá acontecendo lá na... E no Beira Rio, né? O estádio, a casa do Internacional, né? São vizinhos os dois lá. Um do lado da cidade, do outro lado da cidade, né? Do outro lado da cidade tem a temperatura 21 graus agora aqui na capital do milho. Não baixou nada, né? Só um grauzinho. Tá 22 graus. Comecei uma programação com 22 graus. E agora estamos com 21 graus. Antes estava aqui Edna, Dina... tava o Pedro aí também, filho da Dino, tava junto aí na rádio, organizando a programação, porque daqui, né, a partir de amanhã começa o horário obrigatório, né, o horário eleitoral. É, começa essa programação, a gente vai se adaptando, todos os locutores, todos os comunicadores, né, se adaptando nesse tempo eleitoral, né, nesse período eleitoral. Aí depois a nossa programação volta tudo ao normal, mas não vai deixar de rodar música, não vai deixar de tocar os nossos... entrevistas aqui com os comércios parceiros nossos. Não vai deixar de mudar nada na programação, simplesmente vai se encaixar aí, né, a programação eleitoral junto aí, né, na grade de programação da 97. Isso mesmo. Então participa aqui comigo, manda seu WhatsApp pra cá no 991-23-71-32. Eu faço companhia pra você até meia-noite. Vamos seguindo aí com Rogério Magrão e Banda.
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1: Boa noite, 9:12.
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0: 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Você que tá ligadinho nas ondas sonoras 97.9, olha, se encerrou a partida, né, pela Copa do Brasil, de Internacional e Grêmio, e acabou o jogo no 0-0, isso mesmo, no 0-0. Tem ainda mais, pra frente tem mais Grenal, né, vai ter Grêmio daí. Aí o Internacional, agora o Grêmio jogou na casa do Inter, e agora dia 3 do 9, agora às 8 horas, né, quinta-feira da semana que vem, tem Grêmio e Internacional, mas aí o Internacional jogando na casa do Grêmio, isso mesmo. Aí vai ser invertido o negócio, né? Um jogando na casa do outro, isso mesmo. Vamos seguir a nossa programação aqui da Momento FM. Manda o seu WhatsApp pra cá, eu faço companhia pra você até meia-noite. Manda o seu WhatsApp no 991-2371-32, isso mesmo, 991-2371-32. Daí sim, eu pensei, será que me escapou esse número? Ô, coisa! Não pode, né? Não pode, não tem como, tá louco? Como é que vai esquecer um número todo dia, o mesmo número, Jono? Não, né? Não esqueci, não. Vamos seguindo nossa programação aqui com o Grupo Bochincha, o Gordinho da Caminhonete, o Gordinho da Caminhonete. Eu só não tenho caminhonete, mas que eu tô gordinho. Aham! Aí até hoje eu tava falando pra Jussara, o pessoal do nosso comercial, falei assim pra ela: ô, Jussara, será que tem como fazer uma academia lá? Então, nós temos uma parceria muito forte, né, com a Academia Ativa. Aí ela disse: tá liberado lá, eu vou ter que me esforçar e, ó, vou ter que diminuir a boia e eu vou ter que começar a fazer exercício físico. Aí é o meu amigo Lucas, o Lucas Tio, sempre tá me convidando: ô, Jonathan, vamos correr. É, o Lucas é uma pessoa bem esforçada, ele vai na academia, ele corre, ele sai aqui da rádio depois das 8 horas e depois do Bom Dia Oeste ele vai pra academia, final da tarde ele vai, antes de ir pra faculdade ele tá indo, vai correr. É, o Lucas é bem dedicado pra vida de atleta, né? E eu tô dedicado ainda por enquanto pra vida do bater garfo, assim, ó. Bater o garfo no prato e levar até na boca. Bater o garfo no prato e levar até a boca, né? Ah, brincadeiras à parte, então vamos seguir na nossa programação aqui com o Grupo Bochincho.
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0: Boa noite, 10h28.
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2: A Federação Paulista de Futebol e a Liga F, principal competição feminina de clubes da Espanha, anunciaram uma parceria para fortalecer o futebol feminino em São Paulo e ampliar a integração da modalidade com o cenário internacional. O acordo prevê ações de formação técnica e administrativa, desenvolvimento da arbitragem feminina, projetos sociais, cursos, pesquisas, visitas técnicas e intercâmbio entre profissionais. A iniciativa também busca promover a internacionalização do futebol feminino e compartilhar experiências entre Brasil e Espanha. Com informações para a programação, repórter Jocely Luiz.

0: 97.9 é Momento FM. Você que tá ligadinho nas ondas sonoras da 97.9, participa aqui comigo. Manda o seu WhatsApp pra cá no 991-23-71-32. Eu faço companhia pra você até meia-noite. Tamo tocando um bailão melhor que o outro, né? É sucesso atrás de sucesso. Agora vem a indústria musical, vem banda Sétimo Sentido. Depois, que mais? Depois vem Porto do Som, vem Jonathan Pacheco aí com o Rico Bailão. Hoje tem Rico Bailão. Ô, coisa boa! Se é sucesso, sempre vai tocar aqui na Poderosa do Oeste, né? Então o Grenal encerrou no 0x0. Boa noite, seu Jair e Dona Iraci, ligadinho na programação. Vou tocar assim logo em seguida, tá bom? Musical JM, o último baile, vou tocar, tá bom? Abraço pra vocês, pessoal lá na linha Bento também, né? Ligadinho aqui na programação, um abraço pra vocês aí, tá? Meu amigo Paulo, tá lá ligadinho na programação, um abraço pra vocês. Vou tocar logo em seguida também, tá? Banda Champion, 25 anos, sabe que o Rivelino também gosta de pedir essa música, né? O Rivelino faz dias que não manda mensagem à noite, né? Participa durante o dia, final de semana, bastante, né? Durante o final de semana ele participa direto, né? Durante a semana ele só manda uns alô aí. Ezequiel Pinheiro, tô sentindo tua falta também, meu amigo. Vi que você não participou mais nem nas programações durante o dia, né? Manda tua mensagem pra cá, tamo com saudade de ti, meu amigo. É, nós lembramos de cada um dos nossos ouvintes, nós não esquecemos de nenhum, né? E assim vamos seguindo a nossa programação aí com indústria musical como num filme. E se é sucesso, toca na Poderosa do Oeste, toca na Momento FM.
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0: 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Você que tá ligadinho na Zona Sonora, aqui na Poderosa do Oeste, participa comigo aqui, manda seu WhatsApp pra cá no 991-23-71-32. O pessoal aí do bairro Santa Terezinha, aí ó, pediu música JTM, Último Baile, vamos tocar logo em seguida, tá bom? Ó, e também o pessoal lá da linha Bento, em Cordilheira Alta, pediu Champion, também vai rodar, viu? Vai rodar. Olha só, eu tenho uns amigos aí que estão escutando. É lá de Rolante, através do site, meu amigo Silvio e a sua esposa Suzy. Estão lá ligadinho na programação, diz que escutaram aí também antes, na hora do Grenal, estavam ouvindo, só não mandaram mensagem, porque eles daí não podiam ficar prestando atenção nas músicas, né? E eles pediram um San Marino, Porto Alegre é longe, eu vou tocar também, tá bom? E assim nós vamos seguindo a nossa programação. Participa aqui comigo, manda o seu WhatsApp pra cá no 991-23-71-32.
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1: Boa noite, 11:04.
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0: 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Você que tá ligadinho na Zona Sonora 97.9, participa comigo aqui. Manda seu WhatsApp no 991-2371-32. Eu faço companhia pra você até meia-noite. E aí, já fez seu pedido musical? Se não, participa aqui comigo. De onde você está me escutando? De casa, do trabalho? Você está me levando de carona na rodagem? E você está sintonizado através das ondas sonoras da 97 na Momento FM? Ou está ouvindo pelo aplicativo da Momento? Está ouvindo ou está nos ouvindo aí também pelo Radiosnet, né? Radiosnet, ou também pelo site, né? Tem o site da Momento FM, tem vários lugares para escutar, vários jeitos de escutar a Momento FM. E você já segue a Momento FM no Instagram? 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Então participa comigo aqui, manda o seu WhatsApp pra cá, no 991-2371-32. Vamos seguindo o nosso É Bailão aqui com os reis do baile, os atuais.
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0: Emoção o tempo todo é momento FM, você que tá ligadinho nas ondas sonoras 97.9. Participa aqui comigo, manda seu WhatsApp pra cá. Participa dessa programação do Air Bailão aqui da Momento FM. Manda o seu WhatsApp no 991-23-7132 e vamos seguindo assim com banda brilhação. Alô, polícia! Alô, polícia! Prenda essa mulher! Ô, coisa boa, né? E também vamos tocar aí um lançamento da banda Ela No Será.
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0: Boa noite, 11h30.
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3: Um homem de 44 anos morreu após o trator que conduzia tombar na linha Mararia interior de Tangará, no meio-oeste catarinense. O acidente foi atendido por volta das 23h20 pelo Corpo de Bombeiros. No local, as equipes encontraram um trator da marca Grale tombado sobre o condutor que já estava sem vida. Segundo relatos de familiares, o homem não era visto desde as 18 horas, horário em que possivelmente ocorreu o acidente. Ele foi localizado por familiares por volta das 23 horas, preso pelo tronco e braços sob a máquina agrícola. Com informações para a programação, repórter Jocely Luiz.

0: 97.9 é Momento FM, você que tá ligadinho nas ondas sonoras, 97.9, participa aqui comigo, manda seu WhatsApp pra cá no 991-2371-32 e participa do É Bailão. Vamos seguindo em frente com Amor Mafioso, musical JM.
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0: 97.9 é Momento FM. Você que tá ligado nas ondas sonoras da 97.9. Eu vou me despedindo por aqui. Amanhã estarei novamente. Sextamos, né? Amanhã sextamos. E amanhã estarei aqui novamente no comando do É Bailão, fazendo muita companhia pra você, né? Levando muito alto astral, música boa, isso mesmo. E alegrando a sua sexta-feira. Isso aí, um boa noite e até amanhã.
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3: Zero hora e 15 minutos.
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3: Zero hora e 35 minutos.

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3: Zero hora e 55 minutos.

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3: Uma hora e 15 minutos.

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0: 1:25.
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3: Uma hora e 35 minutos.

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3: 2 horas e 14 minutos.

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1: 2:32.
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3: 2 horas e 54 minutos.

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0: Vai, covardia!
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3: 3 horas e 15 minutos.

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3: 3 horas e 34 minutos.

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3: 3 horas e 50.

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1: 4 horas e 5 minutos.

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3: Quatro horas e 15 minutos.

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3: Quatro horas e 36 minutos.

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nada, rapazão. O álcool é bom, tu pode passar quando tu leva um tapa na cara. E também pode passar álcool quando leva um chute na canela. E também quando tu leva quase um tiro de raspão. E também pode botar no tanque do carro também. E o bom álcool é tão bom que até na gasolina eles estão punhando álcool agora. Então álcool é bom pra tudo. Dá pra botar até ali no... Não, ali eu acho que não é muito bom. Quem parou essa música? Uou, curiçada! Ei! Uou, vem cá, volta aqui, rapazão. Vem cá, quem parou essa música? Uou, curiçada!

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0: 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A partir de agora a gente vai trazendo mais uma edição do Bom Dia Oeste para fechar com chave de ouro. Esta semana, 28 do mês de agosto de 2026, mais um dia do inverno. Hoje, sexta-feira, 21 graus. Sou Lucas Show e vamos juntos até as 8 da manhã. Hoje você confere a oração do Pai Nosso, um pouquinho antes, né? Antes das 7 da manhã, que hoje inicia horário eleitoral gratuito. Mas, com certeza, você, nosso ouvinte, terá tudo que tem de bom no Bom Dia Oeste. Tem também as oportunidades de emprego e, claro, as atualizações da previsão do tempo. Vem junto comigo, prepare seu café, seu chimarrão e bora curtir Bom Dia Oeste.
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0: Boa sexta-feira!

Momento FM, emoção o tempo todo, as primeiras de hoje que você curtiu aqui no Bom Dia Oeste. Sexta-feira tá começando, tá só começando o fim de semana.

0: Momento FM agora 5:15.
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0: 5h31.
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0: De volta com você no Bom Dia Oeste, 991237132. Qual que é o recado? Bom dia, Leuri Barbosa.
13: Bom dia, Lucas Show. Lucas, é o Leuri Barbosa, do Bairro do Esporte. Toca o Sargou do Paulo Careia. Lembranças pra mim. Valeu, tudo de bom.
0: Valeu, um bom dia pra você, obrigado pela sua companhia. Seguimos nesta sexta com Bom Dia Oeste.
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2: Casando carro no trabalho, você tá ligado na Momento FM. Sexta-feira, 28 de agosto de 2026. Hoje o Oeste vai até as 8 da manhã.
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0: Momento, agora 5h45.
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0: 21 graus a temperatura. Eita, nós já tá assim, ó. Essa temperatura agora pela manhã. Peter Shaw já tinha, ao longo da semana, né, alertando, trazendo essas previsões de calor intenso para esta semana. Porém, semana que vem, há previsão de muita chuva aqui para a região oeste. Rio Grande também, região oeste de Santa Catarina, noroeste do Rio Grande. E vamos aguardar, então. É inverno ainda. Hoje, sexta-feira, e tem início horário eleitoral gratuito. Então, você vai conferir a previsão do tempo um pouquinho antes das 7 horas da manhã.
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0: Fechamos a primeira hora do Bom Dia Oeste. Seis horas 59 minutos.
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0: 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Muito bom dia para você ligado em 97,9. A partir de agora vamos abrindo mais uma hora do Bom Dia Oeste. Sexta-feira, 28 de agosto de 2026. Mais um dia do inverno. 21 graus a temperatura. Riva tá na audiência. Sou o Lucas Show e vamos até às 8.
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0: E o Bom Dia Oeste. Bom dia.

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0: Agora 6 horas 15 minutos. 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

0: A gente está de volta e segue com Bom Dia Oeste. Caixa d'Água tá na escuta. É sexta-feira com mais música para você no Bom Dia Oeste.
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0: Emoção o tempo todo, Momento FM 991237132. Mande seu recado, participe. Aldeia do bairro Vila Sésamo tá tomando chimarrão e tá na audiência da Momento FM. Obrigado a todos que curtem, que gostam da Momento. Aproveita e segue o Instagram, @MomentoFMChancherê. Acesse o nosso site, sempre tem notícias atualizadas, momentofm.com.br. Em Bom Dia Oeste ainda tem a oração da manhã, um pouquinho antes das 7 horas. E também traremos as oportunidades de emprego e as atualizações da previsão do tempo. Vamos saber como vai se comportar a sexta e também o fim de semana com o Peter Scheuer aqui no Bom Dia Oeste da Momento.
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Emoção o tempo todo, Momento FM. 21 graus a temperatura, quase amanhecendo na capital do milho. E aí, já fez seu chimarrão? Já tá tomando seu café? Vamos nessa! Intervalo.

0: Momento, agora 6:30.
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você tá curtindo, ligado na Momento FM nesta sexta-feira. Amanhecendo na capital do milho, já tá tomando seu chimarrão, já tá tomando seu café, tá se encaminhando pro seu trabalho, ou você que já está no seu trabalho. É ótimo ter a sua companhia. Vamos atualizando a temperatura na casa dos 21 graus. 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É a melhor e mais ouvida da região oeste de Santa Catarina.

0: Momento, agora 6 horas 45 minutos.
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0: 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A gente tá por aqui na sua companhia. 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

0: Emoção o tempo todo, seguimos por aqui com Bom Dia Oeste. Lembrando que a partir das 7 tem horário eleitoral gratuito.
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Na sequência, a gente continua com o Bom Dia Oeste, porque vem aí horário eleitoral gratuito. A gente retorna a partir das 7 horas e 25 minutos.

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15: Momento FM, agora às 7 horas 25 minutos. Muito bom dia para você que está na audiência da Momento FM.

0: De volta com você, seguimos por aqui com o Bom Dia Oeste. Ou mais música, 991237132.
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0: 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Ainda teremos as atualizações da previsão do tempo com o Peter Shore no Bom Dia Oeste. Momento FM. 7:30.
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9: Com sol na capital do milho, 21 graus é a temperatura. Bom dia para você ligado na Momento FM. Sandra, trabalhando e na audiência. Um abraço, obrigado pela sua companhia.
10: Bom dia, ué.
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0: Sérgio? É no embalo da cordiona que a vaneira fica gostosa.
1: Não, quem fica gostosa é a morena, que ela embala. E como eu não sei tocar cordiona, eu fico com a morena. Puxa o fone aí, então.

0: Zé Sonduta, tu é barbaridade. Não me conformo que tem gente que não veio pro Rio Grande do Sul e não dançou uma vaneira como essa ainda.
1: Sabe o que é melhor que uma vaneira, Sérgio Reis?
0: O que é?
1: Duas!
0: Duas vaneiras! Vem pra cá que tem muita
1: vaneira. Tem muito aqui!

0: A vida inteira. Nasci em São Paulo por um acaso. Meu coração tá aqui no Rio Grande do Sul. Só que lá eu tomo meu chimarrão, faço meu churrasco, quieto.
1: Churrasco que nós já participamos contigo, Sérgio Reis. E te recebemos com o maior carinho aqui no Rio Grande. Para tomarmos um chimarrão, o melhor vinho e aquela carne que só o Rio Grande tem.
0: Ah, tinha aquela costela. Nem vou falar mais nada. Fala aí, costela, deixa eu dar uma dançadinha mais com essa morena.
1: É.
0: Deixa eu pegar assim na costela.
1: Então eu vou puxar o fole aí pra tu dançar com a morena, Sérgio Reis. Vamos lá!
0: Segura!
1: Vamos lá!

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0: 7 horas 45 minutos.
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0: Vamos saber do Peter como vai se comportar o tempo para esta sexta-feira. Bom dia, Peter.
14: Bom dia. Sexta-feira ventosa, com rajadas acima aí dos 50, 80 km por hora. É um vento que pode até trazer algum transtorno, algum destelhamento, alguma queda de energia, e vai seguindo com alternância entre sol, alguns momentos de maior nebulosidade. Não dá para descartar algumas pancadas bem mal distribuídas na sequência do dia, parte é bem aproveitável, mas é bom levar um guarda-chuva só por precaução, porque a baixa pressão ela se aproxima.

0: algum granizo, algum vendaval e até mesmo pontualmente algum tornado isolado não dá para descartar. Vai ter muita chuva mesmo, essa chuva ela pode provocar, reforçar problemas hidrológicos, né? Alagamento, enxurrada, deslizamento de terra, alguma enchente, principalmente em rios de pequeno a médio porte. Os de maior porte tem que ficar no monitoramento. Então, previsão de muita chuva e lembrando que no decorrer, mais ali da terça para quarta-feira, o tempo já começa a melhorar. Peter Scheuer, meteorologista, com a previsão do
1: Tá
0: tempo.
1: certo, Peter Scheuer. 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
1: Abraço, Maia, na audiência! 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
7: Sexta-feira, 28 de agosto de 2026. Estamos chegando com informações no seu Momento Notícia, edição dessa sexta-feira. Com a temperatura agora em 22 graus aqui na área central de Xanxerê. Bom dia, nós somos a equipe de Rádio Jornalismo e a partir de agora deixamos você muito bem atualizado com as principais informações nesse início de manhã. Segundo o calendário sazonal, hoje é Dia Nacional do Voluntário instituído pela Lei 7.352, de 1985, que reconhece e homenageia a atuação de pessoas e entidades que dedicam seu tempo e esforço em causas sociais e comunitárias. Dia do Bancário, em homenagem à categoria dos trabalhadores do setor financeiro, marcando a histórica greve de 1951 pela melhoria das condições de trabalho. Hoje é dia do Avicultor, data de valorização dos produtores e profissionais da cadeia avícola, fundamental para o agronegócio nacional. Hoje também é Dia Nacional de Combate ao Escalpelamento, data voltada à conscientização, prevenção e segurança na navegação em regiões ribeirinhas. No calendário litúrgico e religioso, é dia do Santo Agostinho de Hipona, um dos maiores teólogos, filósofos e doutores da Igreja Católica, autor de obras clássicas como Confissões e A Cidade de Deus. O município que está de aniversário hoje aqui em Santa Catarina, nesse dia 28, é Trombudo Central. O município celebra 68 anos de emancipação político-administrativa, fundada em 28 de agosto de 1958. E Trombudo Central fica localizado na região do Alto Vale do Itajaí.
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7: O Serviço de Convivência e Fortalecimento de Vínculos Jovem Cidadão, vinculado à Secretaria de Assistência Social de Xanxerê, recebeu uma ação solidária promovida pelo Lions Club. A iniciativa proporcionou um momento de integração com as crianças e adolescentes atendidos pelo serviço e reforçou a importância da parceria com a comunidade. Durante a programação foi realizada a reinauguração do campo de futebol e ainda o Lions de Xanxerê contribuiu com a doação das telas utilizadas no cercamento e na cobertura do espaço, proporcionando mais segurança e melhores condições para a prática esportiva e nos momentos de lazer dos participantes. 8 horas e 9 minutos. Dois homens de 25 e 41 anos foram presos pela polícia militar durante o cumprimento de mandados de prisão no centro de São Domingos. Segundo a Polícia Militar, a guarnição foi acionada para cumprir os mandados após os dois homens serem condenados pelo Tribunal do Júri. Os presos foram condenados pelo crime de tentativa de homicídio qualificado por motivo torpe e mediante recurso que dificultou ou tornou impossível a defesa da vítima. A Prefeitura de Abelardo Luz iniciou uma nova etapa de pavimentação asfáltica em quatro ruas do município. Os trabalhos têm investimento de R$ 760 mil e são executados por meio do Consórcio Intermunicipal de Desenvolvimento Regional, dentro do programa Transforma Abelardo. Nesta etapa, os serviços contemplam a Rua Fidelcino Carlos Melo, Rua Espírito Santo, Rua Vice-Prefeito Pedro Rebeschini e a Rua Professor Maurício Rodrigues da Costa, as vias nos bairros Santa Luzia e também Alvorada. A Agência Nacional de Vigilância Sanitária, Anvisa, proibiu a fabricação, distribuição, comercialização, divulgação e uso de 37 produtos da marca Bunny. Segundo a agência, os itens eram vendidos pela internet e não possuíam regularização sanitária junto ao órgão. A determinação está publicada no Diário Oficial da União. Além da proibição, a medida estabelece a apreensão dos produtos. Entre os itens atingidos estão produtos de higiene e cuidados pessoais, como Body Splash, Body Butter, Body Scrub, Body Polish e Shower Gel, além de produtos para ambientes como Home Spray e difusores, e itens destinados ao uso durante o sono, como sprays para travesseiro. Agora são 8 horas e 11 minutos. 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
7: Passamos a destacar as informações do agronegócio, as cotações e referências para o mercado agrícola e pecuário na região do Grande Oeste, praças de Chapecó, Xanxerê e Concórdia. O milho saca de 60 quilos, cotado na média de R$ 73 a R$ 74. Reais. O soja saca de 60 quilos, na média de R$ 122 a R$ 125. Reais. O farelo de soja granel, na média de R$ 1,99 a R$ 2,10 o quilo. Farelo de soja em saca 50 quilos, na média de R$ 2,31 a R$ 2,35. Já o mercado de proteína animal e pecuária, o suíno vivo, na média pago ao produtor, o quilo está em R$ 7,10 a R$ 7,30. O leitão de mercado, na média de 22 quilos, cotado a R$ 10,25 ou R$ 10,50. Frango de corte vivo, a média de R$ 4,45 a R$ 4,60 o quilo. O boi gordo arroba na média de R$ 235 a R$ 240. São os indicadores do momento. Receita de família vira indústria aqui no estado de Santa Catarina. Vamos ao nosso quadro Frequência Agro de hoje. E quem nos traz mais detalhes e informações é a repórter Carol Denardi, com informações em relação ao Frequência Agro, né, edição desta sexta-feira. Hoje, vamos lá então? Agora sim, 8h13.
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18: Uma receita de família, coragem e muito trabalho deram origem a uma indústria catarinense que hoje chega a diferentes regiões do sul do país.
19: Pessoa que teve muita vontade de ter o seu negócio próprio, ele e o irmão, numa conversa, deu um estalo e surgiu uma ideia de ter uma empresa de cuscuz. Foram fazendo essas receitas da mãe.
18: O início foi modesto, um espaço de apenas 4 metros por 4. Vieram as críticas, mas o mais importante, o apoio da família.
19: O pai deles, o seu Ailton José Teixeira, foi o principal incentivador. Ele deu um carro, né? Ele tinha um carro na época e deu esse carro para eles trabalharem. Eles faziam os produtos e saíam vendendo com esse carro.
18: De lá para cá, a pequena produção cresceu e virou uma indústria com 2 mil metros quadrados e mais de 32 produtos. Mas a origem familiar segue presente na marca, como detalha Lucinéia Constantino.
19: Como é uma história de família, né, a gente quis criar um nome conectando essa história, que é as receitas da família para a nossa família e para muitas famílias. Juntou-se os nomes, né, da nossa família, Lucinéia, Ivécio, Ana Lúcia e Isabel, formou Lilibel.
18: A empresa do Sul Catarinense também conta com a certificação da SIDASC para garantir a segurança e a qualidade dos alimentos.
19: A gente também é a primeira indústria com uma certificação da SIDASC, que é muito importante para nós, que garante o sistema de gestão da segurança dos alimentos. E com esse processo a gente consegue, né, realizar essa produção segura.
18: Uma trajetória que começou com receitas preparadas para alimentar trabalhadores no campo e que, mais de 2 décadas depois, transformou uma tradição familiar em indústria e em produto catarinense presente nas prateleiras. De Florianópolis, da Rede de Notícias AKERT, Carol Denardi.
7: Ok, obrigado, Carol Denardi. Agora são 8 horas e 15 minutos. A gente vai para um rápido e breve intervalo e na sequência tem informações da previsão do tempo.
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6: Junto de você, no trânsito, nas rodovias, nas SCs, em toda, em todos os locais, nós estamos 24 horas ao vivo. Segundo as informações do trânsito aqui no Grande Oeste, fluxo geral, normalidade, fluxo livre na maior parte dos trechos de ligação da BR-282, 153 e 480, com lentidão habitual registrada apenas em horários de pico urbano, no início da manhã e final da tarde, nos acessos a Chapecó, Xerê, Concórdia e São Miguel do Oeste. Trechos em obras de conservação na pista enroçada de vegetação ao longo da BR-282, especialmente na região entre Cordilheira Alta, Xaxim e Xanxerê. Mantém a sinalização de alerta com eventuais retenções pontuais devido ao pare e siga temporários da equipe de infraestrutura. Aqui na nossa região, segundo a Polícia Militar Rodoviária Federal e Estadual, o trânsito flui normalmente, sem registros de acidentes, pelo menos durante a madrugada e no início desta manhã. Se for pegar a estrada, reduza a velocidade, mantenha a distância segura em relação ao veículo da frente, evite ultrapassagens arriscadas em trechos de pista simples na BR-282 e também o 57. Acenda os faróis baixos durante o dia e em caso de chuva ou neblina forte. Emergência, Polícia Rodoviária Federal, telefone é 191, Polícia Militar Rodoviária Estadual 198. São os detalhes e informações do trânsito.
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6: A previsão do tempo agora em destaque aqui na programação Momento FM 97.9. Nós temos as informações da Defesa Civil em relação às condições climáticas, né? Para hoje, a temperatura mínima foi de 20 graus e a máxima pode chegar a 28 graus durante o decorrer desta sexta-feira. Chance de chuva baixa ao longo do dia, em torno de 25%, subindo para 55% no período da noite. O vento direção norte a aproximadamente 30 km por hora, né? No decorrer do dia. Avisos e alerta de segurança da Defesa Civil e IMET, que emitiram alerta de atenção para a região do Grande Oeste ao longo desta sexta-feira. O avanço de áreas de baixa pressão traz risco moderado a alto para temporais isolados, rajadas de vento intenso e eventual queda de granizo, principalmente entre a tarde e a noite. 8 horas e 22 minutos. Para mais detalhes e informações da previsão do tempo, a gente vai agora com a meteorologista Daniele Lima, da Rede de Notícias Acaerte. Daniele, bom dia!
7: Bom dia! Nesta sexta-feira, o sol predomina em Santa Catarina e a nebulosidade diminui no litoral. A partir da tarde, há condições para pancadas isoladas de chuva com trovoadas no litoral sul, Planalto Sul e Grande Oeste. Será um dia quente e abafado, com máximas perto dos 34 graus no extremo oeste em Itapiranga, 32 em Laguna, 30 em Videira e São Bento do Sul, 28 em Brusque e 24 graus em Florianópolis. Alerta para o vento. O vento noroeste ganha força, com rajadas intensas no Grande Oeste e Planaltos, diminuindo à noite. No litoral, o vento sopra de nordeste e vira para sul no sábado, com rajadas. Já no interior, amanhã tem previsão de rajadas de oeste, mas não tão intensas quanto as de hoje. No sábado, a instabilidade avança pelo estado, trazendo chuvas irregulares, alternadas com aberturas de sol. No domingo, o tempo fica nublado e encoberto, com chuva mais abrangente. Atenção! Há risco de temporais isolados, com chuva intensa em curto período, trovoadas, vendaval e eventual granizo, principalmente no domingo. A tendência é de volumes acumulados de chuva elevados nesses dias, principalmente entre o litoral sul e o Planalto Sul, com previsão de volumes ainda maiores no estado na segunda-feira. No fim de semana, as temperaturas diminuem por conta da chuva. No oeste e Planalto Norte, as máximas ainda passam dos 26 graus, ficando abaixo disso nas demais regiões. Fique atento às mudanças no tempo e tenha um ótimo fim de semana. Com informações do tempo, meteorologista Daniele Lima, de Florianópolis, para a rede de notícias Acaerte.
6: Ok, obrigado, Daniele Lima, nos atualizando também em relação às condições climáticas e à previsão do tempo. Aqui em Xanxerê estamos com 22 graus de temperatura, umidade em 61% agora.
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6: Vamos aos destaques do mundo da bola. Ontem, um clássico de pouca inspiração resultou no empate em 0-0 entre Internacional e Grêmio, pelo jogo de ida das quartas de final da Copa do Brasil. O primeiro tempo foi praticamente sem chances de gol das equipes. Houve melhora na etapa final, mas insuficiente para alterar o placar. O empate deixa a decisão totalmente aberta no clássico. Na próxima quinta-feira, às 20 horas, na Arena, o vencedor do Grenal avançará às semifinais da Copa do Brasil. Nova igualdade no placar leva a decisão aos pênaltis. E ontem, então, Inter 0, Grêmio 0 também. Campeonato Brasileiro Série B, hoje nós vamos ter alguns jogos. Goiás e São Bernardo, Náutico e Atlético Clube, Novo Horizontino Esporte do Recife. Amanhã, às 18h30, pela Série B, tem Botafogo e Cuiabá. Já no domingo, 16 horas, dois jogos. América Mineiro e Ponte Preta, Avaí e Atlético de Goiás. No domingo, às 18 horas, tem CRB e Criciúma. E 18h30, pela 25ª rodada, Vila Nova e Ceará. Teremos no domingo, a partir de amanhã, melhor dizendo, né, os jogos também da Série A do Campeonato Brasileiro. Durante essa semana, nós não tivemos jogos da Série A. Vamos ter confronto pela 25ª rodada amanhã, 18h30, Atlético Mineiro e Vitória. Às 8 horas tem São Paulo e Red Bull Bragantino. Às 21h20, Vasco da Gama e Cruzeiro. Já no domingo, pelo Campeonato Brasileiro, série principal, às 11 da manhã tem Atlético do Paraná e Fluminense. Flamengo e Botafogo se enfrentam às 4 da tarde do domingo. No mesmo horário tem Corinthians e Santos. 18h30, Mirassol e Palmeiras. No mesmo horário, o Grêmio joga com a Chapecoense na Arena do Grêmio em Porto Alegre. Às 19h30 do domingo tem Bahia e Internacional, são os confrontos do domingo. Na segunda-feira, nós teremos Remo e Curitiba, né? Já na segunda-feira, né, gente? Os jogos, então, agendados. Lembrando que o líder é o Palmeiras com 51 pontos, aparece aí na classificação. Aí vem Flamengo com 45 pontos, Atlético Paranaense com 44 pontos, Fluminense com 41 pontos. São os quatro primeiros no G4. Já o Z4, que é a zona de rebaixamento, o Mirassol tem apenas 24 pontos, Remo 23, Vasco 22 e Chapecoense 14 pontos, né? São os detalhes em relação ao panorama da tabela, o top 5 e o Z4 do Campeonato Brasileiro Série Principal. 8 horas 27 minutos, gente, a gente fica por aqui. Forte abraço a todos, bom final de semana. Que o Papai do Céu nos acompanhe em todos os momentos. Eu desejo que você tenha um ótimo dia, uma abençoada sexta-feira. Em nome da nossa equipe de rádio jornalismo da Rádio Momento FM 97.9. Forte abraço, beijo no seu coração, tchau.
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0: Emoção o tempo todo, momento. Vem aí mais um Mix Manhã. Ótimo dia para você. Sexta-feira. Sextou, né? 29 para as 9.
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0: Ótimo dia para você, Momento FM. Sua melhor companhia. 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Bora para mais um Mix Manhã, nesta sexta-feira, dia 28 de agosto.
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0: Interatividade com ouvinte, energia positiva, sempre a melhor programação na sua manhã. Começa agora mais um Mix Manhã Momento.
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0: Galera com a gente participando no 991237132. Nosso WhatsApp à sua disposição.
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0: 25 faltando para as 9, eu sou Mancha, te faz companhia mais uma vez até o meio-dia, né? Até o meio-dia juntos, você de lá e eu de cá. Manda mensagem pra gente. Melhor!
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0: Aqui é emoção o tempo todo, música boa sempre, sempre, sempre! Seja bem-vindo, seja bem-vindo à programação da Momento FM. Juntos a gente faz aquela festa na programação, né? Sexta-feira, afinal de contas, tá aí chegando mais um final de semana. Momento FM! 17 anos com você, 14 bis, linda juventude!

0: mais eclética, número 1, Xanxerê, Santa Catarina, no Momento FM, Mix Manhã, começando bem, começando com 14 bis, Linda Juventude. Tempo bom, parcialmente nublado na capital do milho, Xanxerê, Santa Catarina, Brasil, Zilzil, 22 graus a temperatura, bom dia.
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0: Raul Seixas. Cowboy Fora da Lei, Mix Manhã na Momento FM, aquela energia positiva de todas as manhãs. Olha só o seguinte, não esquece que hoje tem sorteio da Pé Quente, né? 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Já falamos mais sobre isso. Eu sigo por aqui com mais música.
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0: 16, faltando pras 9. Opa, raça negra. Sextou, galera.

0: É sua animação na sexta-feira. Raça Negra ao vivo, cheia de manias pra fechar mais uma sequência da programação. Primeira sequência aqui do Mix Manhã, né? Tudo bem com você? Que seu dia seja maravilhoso, muito especial. Vem com a Momento, 17 anos com você. Bom dia, bom dia.
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0: 9:13.
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0: 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Bom dia, Xanxerê, bom dia, região. Tudo bem em São Lourenço do Oeste com a gente? Pessoal lá na Casalar, né? Curtindo a gente. Opa! Gustavo Lima, vamos tocar então, equipe Casalar Móveis em Galvão também, galera sintonizada com a gente na Momento FM, emoção o tempo todo, sextou, 8 para as 9, Banda 10 chegando, alô Jane, bom dia minha amiga, tudo bem?
1: Aqui é das boas, sim ó.

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0: Fala mal de mim, Gustavo Lima, Mix Manhã na Momento FM. Galera em Galvão. Três graus a temperatura.
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0: com Mariana Fagundes. Fechou mais uma sequência na programação Mix Manhã Momento. Momento FM. Vem aí a mensagem do dia e muita música pro ouvinte. 17 anos com você. Momento FM. 9-1, bom dia.
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0: Um dia maravilhoso para você, sexta-feira, 28 de agosto de 2026, no ar a mensagem do dia, mensagem positiva, com muita alegria, pensamento positivo sempre, né? Sexta-feira, 23 graus a temperatura, como é que você tá? Tudo bem? Preparado, preparada para o final de semana e para mais um dia também, né? Agora 9 horas 7 minutos, temos um dia inteirinho pela frente. Olha só, alegria! A alegria não está nas coisas, está na gente. Não importa o dia, não importa se é nublado, se é ensolarado, se é final de semana, segunda-feira, sexta-feira. A vida é feita de dias comuns, né? Mas a alegria transforma cada um deles em algo especial. Às vezes, não é sobre esperar um momento perfeito, mas sobre fazer o momento presente valer a pena. Então faça valer a pena esse milagre da vida, mais um dia, mais uma chance, né? É assim. E que a prosperidade esteja presente em todos os caminhos da sua vida. Que nunca faltem oportunidades, sabedoria para aproveitá-las e coragem para seguir em frente. Que a abundância chegue de formas inesperadas, trazendo paz, crescimento, saúde e muitas realizações. Que tudo aquilo que você plantar com fé, dedicação e amor floresça no tempo certo. Viva hoje, aproveite hoje. Ótimo dia para você.
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0: 9:10. Bom dia, bom dia. Mix Manhã na Momento. Alegria, alegria, meu povo. É, chegando Fala Mansa. E o shot da alegria. Já já tendo aí a galera que tá participando comigo.

0: Viola Mansa, Shot da Alegria.
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0: Sexta-feira tem que ter alegria. E Momento FM com você, Rosilei Raimondi, ligada comigo. Bom dia, Rosilei.

Alô, Denise, sextou, bebê. Desse jeitinho, né? Abraço, Denise. Alô, Jane. Ótima sexta-feira pra você. Está na melhor momento. É vindo emoção o tempo todo. Pediu, tá aí, ó, tocando Gustavo Lima e Panda.

0: Pandaí, Gustavo Lima, calcinha de renda. Lá pra Denise, pra Jane, abraço pra vocês, ótimo dia. Tá na melhor Momento FM, o Mix Manhã continua até o meio-dia. Intervalo. Fala, Maia, tudo bem? Já já tendo você aí, garoto. 9:16, bom dia.
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0: 9h22, seguimos com o Mix Manhã na Momento FM, atendendo a galera. Bom dia, bom dia. Pessoal lá na área indígena, Sueli, tudo bem, Sueli? Abraço aí pra vocês, pessoal curtindo a gente. A Uma Nova, daqui a pouquinho, vamos tocar na programação, né? A Uma Nova. Agora tem Trai a Veia com Corpo e Alma.
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0: Mariana Fagundes!
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0: Tá na Castela com Country Beat na Momento FM Mix Manhã. Jogo rápido aqui, vamos lá para mais intervalo. FM. 29, faltando para as 10.
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2: A Camex prorrogou por mais 60 dias, a partir de 8 de setembro, a cobrança de 12% de imposto sobre a exportação de petróleo bruto e minerais bituminosos. A decisão foi tomada após a Justiça Federal conceder uma liminar suspendendo a cobrança. Em ação movida pela Associação Brasileira de Empresas de Exploração e Produção de Petróleo e Gás. Com informações para a programação, repórter Jocely Luiz.
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0: 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Já já vamos conversar ao vivo aqui com a Cris, né? Obrigado aí comigo. 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

0: Vamos lá, seguimos a programação do Mix Manhã aqui na Momento FM. Eu falei que ia ter a Cris, mas veio a Kelly junto, né? Como diz a Dina, três, né? Chegaram três aqui. Meninas, tudo certo? 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
0: aquela
1: amada.
0: Troca, né? Aquela troca. Vamos mandar abraço para as meninas lá. Eu sempre esqueço.
1: Tali. A Tali.
0: Fechou.
1: Tali,
0: oh,
1: tá
0: Tali.
1: Lá.
0: Beleza.
1: Ela quer um abraço teu.
0: Tali, agora sim. Eu sabia que tinha um... Era parecido, mas eu pensei, não vou falar.
1: Né? Tu não lembrava? É o nome mais diferente.
0: Lembrava. É diferenciado o nome dela. É nome bonito.
2: Talian, na verdade.
1: Talian. A gente chama de Tali, é Talian.
0: Talian.
1: É.
0: Tá certo. Já tem nome o bebê, o Kelly?
2: A bebê, a Lívia.
0: Lívia? Olha só que bonitinho já.
2: Lívia, já tem. Agora já tem, né? Até esses dias atrás era suspense, mas dia 8 a gente fez o chá e é uma menina aí a bordo.
0: Tá certo. Isso então, meninas?
1: Isso.
0: 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Vamos tocar música aqui? Mix Manhã.

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0: Maiara e Maraíza.
1: Nem do meu nome.
0: É momento. Mix manhã por aqui. Vamos lá para mais um intervalo. Galera sintonizada participando. Já vou lá pro ouvinte também, né? Estivemos aqui com aquele, com a Cris, das Óticas Ricris.
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0: Momento 13, faltando para as 10.
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0: Vamos lá para o nosso comércio nesta sexta-feira, dia 28. 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
1: Valeu, valeu! Abraço, abraço, Leandro Fernandes, trazendo informação, falou lá diretamente da Pompeia, né? 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Vambora, vambora, segue por aqui o Mix Manhã. Galera ligada com a gente! Já eu atendo você aí ligado na programação do Mix Manhã. Vamos atender agora a Mi. Mi, tudo bem? Bom dia para você. Pedindo Luan Santana, ambiente errado. Vamos lá na faxina. Opa, opa. No 12, né? A Isa, o Brian. Abraço para vocês. Abraço, Mi. Ótima sexta-feira. Sextou, né, galera? 4 para as 10. Daqui a pouco tem túnel do tempo.
2: Continua a Siri 2.0. Pãozinho no céu, vai.

0: coisa linda. 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Mas esse aqui é o ambiente certo.
1: Ambiente errado, Luan Santana, pra mim. Isa, Brian. Aqui é a emoção o tempo todo, Mix Manhã. A gente segue a programação, atendendo o ouvinte aqui no 991-237-132. Fala, Maia, tudo certo? Demorou um pouquinho. Hoje tá assim, tá corrido o negócio aqui, o Maia. Chegou o final de semana, é assim, né? Eita, nós. Fala aí, garoto, bom dia. Tudo bem?
2: Fala, Mancha, grande Mancha, como é que tá o galã da Rádio Momento aí, tudo certo?
1: Tamo aí, galantinho.
2: Toca aí pra nós, Leonardo, sextou. Pode ser, meu irmão, tamo aí ligadão daquele jeito, bom trabalho.

0: É nóis.
1: Valeu, valeu. Abraço, meu amigo Maia. Galera do Bugancão, né? É nóis, é nóis. Quem mais comigo? Kelly, a turma aí também ligadinha com a gente. Já, já tem Hugo e Guilherme, né? Daqui a pouquinho vou tocar pra vocês, meninas. Abraço, abraço. 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Pessoal aí curtindo a gente, né? Abraço, abraço, Kelly. 991-237-132, nosso WhatsApp. Aqui é Momento FM. Alô, Everton, tudo bem? Abraço pra você, o Everton, a Carlinha também com a gente aí, né? Tamo junto, tamo junto. Sexta-feira linda, maravilhosa. Vou lá pro intervalo então. Fica ligado comigo. Bom dia, Xanxerê. Bom dia, Brasil. Mix manhã no momento.
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1: Bom dia, 10 e 1.
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1: Vamos lá para o comércio mais uma vez, antes do túnel do tempo, aí nossa viagem ao passado, né? 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
1: Valeu, valeu, abraço, turma aí da Liberty Auto Center. Bora viajar. Bora viajar no túnel do tempo.
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1: Só flashback na Momento FM 10 e 9. Começando agora o Túnel do Tempo. Galera que tá participando comigo aí, ó, pedindo música já já. Vou tocar pra vocês. Não me abandonem. Fiquem aí. Toto, Africa. Primeiras de hoje.

0: Toto Africa fechando o túnel do tempo nesta manhã, edição da manhã, né? Pertinho das 4, mais uma edição, pertinho das 9 também, nessa faixa de horário, né? 13 edições, segunda a sexta-feira na Momento FM, Túnel do Tempo.
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0: 10h16, bom dia.
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0: Galera, daqui a pouco vai tocar Hugo e Guilherme, né? Flash, aqui na programação, já já. 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Mix Manhã, sexta-feira, 28, dia 28, né? Abraço, abraço pra você, ligado comigo, 991-237-132, nosso WhatsApp.
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0: Abraço lá pras meninas que estão ligadinhas com a gente.
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0: Lá nem leva comida saudável. A Kelly, as meninas aí curtindo a gente. Vou tocar música aqui, moda pro ouvinte, né? Mix Manhã, mais eclética programação aí. De sexta-feira tá mil por hora.
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0: É isso aí, vem junto então. Momento FM, emoção o tempo todo.

0: Hugo e Guilherme, na Momento FM, emoção o tempo todo, Mix Manhã, tudo certo, tudo bem? Vamos lá pro bailão agora, eita nós, 10h24, terceira dimensão. Se for chorar, manda áudio.
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0: Terceira dimensão no Mix Manhã Momento. Se for chorar, manda áudio. Galera em Bom Jesus. Alô, vocês.
1: Bom dia, Edna, aqui de Bom Jesus. Gostaria de oferecer uma música aqui pra galera do da Churrascaria Dário. Pra todas as meninas que trabalham na cozinha. Uma música bem animada aí pra nós hoje, que sextou.
0: Sextou, é isso aí!

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2: O Internacional e o Grêmio empataram em 0-0 no Beira-Rio pelo jogo de ida das quartas de final da Copa do Brasil. O clássico foi marcado por muita disputa física, faltas e poucas oportunidades claras de gol. O Internacional cresceu na segunda etapa, mas não conseguiu superar a defesa gremista. Com o resultado, a vaga para a semifinal segue completamente aberta. Grêmio e Internacional voltam a se enfrentar no dia 3 de setembro na Arena do Grêmio. E quem vencer, avança. Em caso de novo empate, a classificação será decidida nos pênaltis. Com informações para a programação, repórter Jocely Luiz.

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3: Bom dia, 28 para as 11.
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Galera em Xaxim ligada comigo nesta manhã de sexta-feira, dia 28 de agosto. É, Mix Manhã. Zanella, tudo bem? Zanella tá ligado lá em Xaxim, né? Curtindo a gente. 26 graus a temperatura. Fala, Zanella, tudo certo? Pediu? Toca na programação. Oferecendo pra Fabi, né? Zanella oferecendo pra Fabi. Por uma

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0: do Bijeca, Mix Manhã, Chapéu Preto. Abraço pra galera em Xaxim, ligado comigo. Meu amigo, Janela, né? Tocou Céu e Cantos. Galera lá de Leva Comida Saudável. Meninas, abraço, abraço pra vocês. Turma aí, Kelly. Bom dia, por aqui segue a programação, né? Até o meio-dia, Mix Manhã. Eli, já chego na tua mensagem, Eli. 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
0: Se liga aí, ó, 17, faltando pras 11.
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0: 13, faltando para as 11.
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0: Gláucia, bom dia, Gláucia, tudo bem? Meu amigo Gelson Schmidt em Xaxim, turma aí do Kiss Motel, né? Abraço, abraço para vocês. Vou tocar. Depois aqui das meninas do chapéu, né? Vou tocar Suíte 14 aí pra turma de Xaxim. Valeu, Gelson Schmidt. Tamo junto, garoto.

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1: Suíte 14, Henrique e Diego. Participação MC Guimê. Lá pro Gelson, Chimis, turma de Chaxina, momento. Na programação aqui do Mix Manhã, participando, interagindo com a gente sempre. Valeu, valeu, um abraço. Eli, bom dia, Eli. Fala aí, menina.
2: Oi, Mancha, tudo bem, meu amigo?
1: Tudo certo?
2: É Eli. Mancha.
1: Diga-me.
2: Roda uma música do JM pra mim hoje. Beleza? Eu sou fã dessa

Musical JM, o vidro de perfume na programação do Mix Manhã. Momento. A Prili. Alô, Jandira Cavacini e Gabriel com a gente também, pedindo a flor do meu jardim, os filhos do Rio Grande. Mas que barbaridade. Ótima sexta-feira para você também.

0: Os Filhos do Rio Grande, a Flor do Meu Jardim, fechando mais uma sequência, mais uma hora da programação do Mix Manhã na Momento. Abraço, Jandira. Participação dela, né? Emoção o tempo todo. Momento 11-1.
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Valeu, Eli, abraço pra você, Paulo Sérgio, em Bom Jesus, sempre ligado com a gente também, né? Na número 1 do seu Rádio Momento FM. Eliane, lá em São Domingos. Bom dia, abraço, Eliane, 11:05. Segue a programação, trai a véia. Mix manhã até o meio-dia.

0: Uou! Obrigado!
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0: Eliane lá em São Domingos com a gente. Abração, abração, ótima sexta-feira para você. Andréia também curtindo. Quem mais aqui? Ó, o Walter, tudo certo? Tudo bem do São Jorge. Vim com o momento, que aqui é emoção o tempo todo.
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0: Sexta-feira, mais um final de semana chegando, Leandro e Leonardo. Fim de semana sem você. 11 e 12.

0: fim de semana sem você, Leandro e Leonardo. Fechando mais uma do Mix Manhã na Momento FM. 99233713 nosso WhatsApp, bom dia. Alô, Simone.
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0: Já, já música pra vocês. E aí, galera do Colato. Minha amiga Salete, cadê a Salete? Tamo junto, né?
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0: Momento 11:15.
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1: Vamos lá para mais uma sequência do Mix Manhã Momento FM. Alô, Gisele, bom dia pra você. Ótima sexta-feira. Carro de malandro.

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2: 11:23.
3: Pra cantar junto, vamos lá.
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0: Olha só, Mix Manhã, Momento FM. Tá vendo, Emílio? Filha fraca e paixão desenganada, que coisa, né? Sextou, galera, sexta-feira, energia positiva, alto astral, bora curtir esse final de semana aí com intensidade sempre e a Momento.
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0: Vamos lá, 11h27, os atuais.
3: E Elisa,
2: os atuais.
0: Com Thalita e Elisa.
2: É.

0: os atuais no momento com a Thalita e Elisa. Mississippi fechando mais uma sequência. Então fica aí, ó, intervalo rapidinho, depois eu volto com mais participação, mais música boa, interatividade com você. Mix manhã até o meio-dia, eu Mancha, te faço companhia juntos. Vocês de lá, eu de cá, então fica aí, rapidinho, intervalo. Sexta-feira linda, maravilhosa. Momento FM. 27 graus a temperatura, agora 29, faltando para o meio-dia.
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2: O CRAS Seminário promoveu em Chapecó uma tarde de convivência e integração com participantes dos três grupos do Serviço de Convivência e Fortalecimento de Vínculos atendidos pela unidade. A atividade contou com a participação do Centro de Atendimento à Comunidade da UNO Chapecó, que apresentou informações sobre os direitos da pessoa idosa. Com informações para a programação, o repórter Jocely Luiz.
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5: 25 para o meio-dia.
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5: 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Vamos lá para mais? Mais música no Mix Manhã.
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5: Alô, fala aí, bom dia, bom dia.
10: Aí, Mancha, boa tarde. Eu sou o Marcos Correia, seu da sede da área de mantido do interior de Poçuí. Vê se toca a Morena do Carro Vermelho. Beleza? Um abraço, tô na escuta.
5: Valeu, garoto. Márcio Correia da Silva, ligado com a gente. Mas é bom dia, né? Não sei, falou boa tarde, não entendi, mas tudo certo. É sexta-feira, tá valendo tudo, né, nós? Pode sair aqui, ó, toca. Chiquita e Bordoneio.

0: Chiquito e Bordoneio, Dois Tombos.
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0: Galerinha, pô, chuva da gente. Abraço, abraço aí pra turma. Morena do Carro Vermelho, São Francisco. Fechando mais uma sequência, Mix Manhã. Intervalo rapidinho, depois eu volto com música pro ouvinte.
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0: Momento 15 pro meio-dia.
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0: 14 para o meio-dia.
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0: Chegando minhas últimas na programação Mix Manhã na Momento, e na sequência tem Leandro Fernandes. Bom dia, Leandro.
1: Fala, Mancha. Bom dia pra você, bom dia pros ouvintes. É isso mesmo, né? Agora vamos meio-dia vem aí o horário eleitoral gratuito. E aí depois a gente assume a programação por aqui, fechou?
0: Valeu, valeu. Bom trabalho pra você. Galera, é o seguinte, ó, deixa eu tocar o Hugo e Guilherme, né? Pedido, não lembro quem pediu, alguém pediu. Mas vamos tocar aqui.
1: É pedido.
0: Abraço lá pro Gelson, turma de Xaxim com a gente. Abraço, abraço pra você, ótimo final de semana. Música.

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0: Muito bem, tá aí fechando a primeira sequência do Sertanejo Classe A. Vamos ali, voltamos já. Pra dar aquele boa tarde pra vocês. É rapidinho, viu? Agora 12:30.
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Muito bem. Agora 23, faltando para as 13 horas. Estão chegando agora em definitivo por aqui. Leandro Fernandes por aqui falando com você, comunicando em mais uma oportunidade. Vambora, né? Sexta-feira, 28 de agosto de 2026. E aí, como é que você tá? Tudo certinho contigo? Como é que foi a sua manhã de sexta-feira? Foi produtiva? Foi bacana? Foi daquele jeitão? Então tá bom demais, né? Vamos juntos até as 16 horas, te faço a companhia. Sempre um prazer imenso estar por aqui, comunicando com vocês, né? Claro que a gente vai trazer as melhores músicas por aqui. Por que que eu digo isso? Por que as melhores músicas? Porque do outro lado, quem tá com a gente é os melhores ouvintes, fazendo os melhores pedidos também, né? Aí é bonito. Aí fica tudo 10. Bora lá, né? Deixa eu ver por aqui, ó. Temperatura, quanto tá girando a temperatura aqui, ó? 28 graus. 28 graus aqui na capital do milho. E o vento, hein? Uma ventania, rapaz do céu. Segundo o que dizem, se vira um vento, chove. Será? Vamos aguardar aí, acompanhar os próximos capítulos. Vambora, o melhor do sertanejão até as 13 horas. E claro que você pede a sua, participa comigo através do 991-23-7132. Vambora, mais um final de semana chegando, se aproximando. E enfim, sextou, o dia da felicidade sem motivo, o dia do sorriso no rosto sem motivo. É, sem motivo também não, né? É, o motivo é bem óbvio, né? Sexta-feira, rapaz do céu. Vambora, começando com Chitãozinho e Sororó. Dizem que é. Será que é? Caminhoneiro é bicho louco. Chitãozinho e Sororó. Sobe o som.

0: Tá aí o som de Chico Rei Paraná na programação Momento, a minha serenata. Fechando assim, vamos ali, voltamos já com participação do ouvinte. Alô, você agora 14, faltando para as 13 horas com a gente, Auto Certo Veículos. 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

0: Muito bem, 9 minutos, faltando para as 13 horas. Bora lá que tem participação do ouvinte, tem áudio por aqui na tarde. Alô, alô, boa tarde, fala comigo.
1: Bate um pouco. Boa tarde, Leandro.
0: Boa tarde.
1: Estou escritando no Rádio Velho.
0: Ah.
1: Tá no 12, bota uma bem chonada, já quer escritar. Velho Narciso, da série, pode. Faz horas que não dou uma ligada, e agora deu uma ligada, deu uma ligada, vou falar com o meu amigo Leandro. Mudaram a rádio, Leandro, não é mais lá em cima?
0: Não, não.
1: Tô aqui perto de mim agora, né?
0: Pois é, rapaz.
1: Dá pra mim ir ali a pé correndo na rádio. Beleza, meu colega? Toque uma, bota uma aí, céu e canto que faz.
0: Meu
1: pode
0: Deus. Escutar.
1: Fala, meu nego. Um abraço. Tudo bom.
0: Valeu, abraço.
1: Beleza? Pode que eu quero escutar, tô deitado aqui no sofá. Só escutando.
0: Uhum.
1: Valeu.
0: Valeu.
1: Tchau, um abraço. Tudo bom.
0: Valeu, Ivair, como é que você tá, meu rapaz? Tava meio sumido por aqui, agora apareceu novamente aí na nossa programação, pedindo música, pedindo céu e cantos que fazem. Essa aí a gente consegue rodar depois das 13 horas, quando começa o Qual é a Sua. Agora somente sertanejo classe A até as 13, fechou? Mas vou rodar ela pra ti, fica tranquilo. Vambora, trazendo mais, fechando. Trazendo a última sequência já do sertanejo classe A, né? É, última sequência. Rapaz, e o que passa rápido esse programa? Cê tá doido? Precisaria de, no mínimo, umas 2 horas de sertanejo classe A. Tem muita moda boa que marcou época e que passa por aqui, mas o tempo é curto. Vamos trazendo mais uma? Recordando mais uma, o som de Ataíde Alexandre. Toda a estrada que eu conheço, vai pra lá. Vem pra cá, sua estrada do amor. É diferente, né?
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0: É isso, sucesso bom demais, estou apaixonado. Várias participações aí feitas no DVD do Daniel, né? Com várias e várias participações dos clássicos.
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0: Alô, alô, você, um ótimo início de tarde, agora 13 horas.
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0: Muito bem, senhoras e senhores, estamos de volta por aqui. Agora viramos a chave, hein? Você que me acompanhou aí no Sertanejão Classe A. Muito prazer, sou Leandro Fernandes, por aqui contigo até as 16 horas, comunicando. Claro, na melhor sintonia 97.9, essa é a Momento FM, é a rádio que é emoção o tempo todo ao seu lado, né? Vamos juntos até as 16 horas com o melhor da programação, no qual é a sua. E você participa comigo? Você me diz aí qual é a boa da sexta-feira à tarde, através do 991-23-7132, tá? Fique à vontade para vir interagir com a gente por aqui. A casa é sua e você é sempre muito bem-vindo por aqui. Tô aguardando a sua participação, tá? Quero você participando comigo, pedindo sua moda, ouvindo com a gente. Tarde boa de sexta-feira, sextou com S de... Muita saúde para todos nós, né? Que assim seja. Embora a temperatura nesse momento marcando 28 graus. Que isso? Tá certo isso? É, tá certo isso mesmo. O vento em 29 km por hora. Eu duvido, rapaz. Eu duvido que esse vento tá só 29. Tava lá fora, quase fui carregado. E olha que eu não sou dos mais leves, não. Ai, meu Deus do céu. Aí não me ajuda, né? Ô, Leandro. Aí isso não se ajuda também, pelo amor de Deus, rapaz. Se autodifamando no ar, que isso? Vambora começar o nosso Qual é a Sua? Essa aqui, ó. Tá bombando, viu? Tá bombando nas paradas essa moda aqui, ó. Aí, inclusive, essa moda aqui, ela teve uma polêmica, né? Pesquisa lá a polêmica da música Flash entre Lucas e Igor. E Hugo e Guilherme, que vocês vão entender o que eu tô falando. Daqui a pouquinho eu apuro você sobre o assunto também. Dou aquela pitadinha de polêmica por aqui também. Mas vamos trazer ela na versão do Lucas e Igor, né? Que foi a primeira feita aí. E que é sucesso. Confere com a gente, sobe o som.
1: O nome dela é Flash, hein?
0: Lucas e Igor.

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0: Tá aí o som, Gustavo Lima na programação. Fechando mais uma sequência dessa primeira, aliás, do Qual é a Sua? Agora 13 horas e 15 minutos.
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Vambora, tamo de volta, 13 horas 19 minutos. E aí, como é que tá seu início de tarde de sexta-feira? Tudo certinho contigo? Tô dominado por aí? Então tá bom demais, né? Bora, 991-23-7132 pra você participar com a gente. Quem tá participando já deixando sua mensagem na tarde. Alô, Paulo Sérgio, tá lá em Bom Jesus, conectado com a gente. Bom demais, excelente tarde por aí, meu amigo. Quem mais por aqui? Deixa eu ver. Boa tarde. Quero pedir uma música e um peão desses do Country Beat. Mari Fernandes, obrigado se for atendida. Alô, Kimoli, tá na sintonia. Excelente tarde pra você também. Vamos procurar a moda aí, assim, inclusive a gente roda pra ti, fechou? Vambora, tá? Começar mais uma sequência? É. Se hoje ela é traumatizada... Foi eu quem traumatizou, viu? Eita, Henrique e Juliano.

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Tá chegando Ana Castela. 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

0: Tá aí o som de Ana Castela na programação Momento.
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0: Agora 29 minutos, faltando para as 14 horas, informação no momento.
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4: Olá, ouvintes. O dólar comercial está cotado em R$ 5,16. O soja saca de 60 quilos em R$ 115. O feijão carioca 60 quilos em R$ 150. O feijão preto 60 quilos em R$ 125. O milho 60 quilos em R$ 66,50. A cotação para a arroba do boi está em R$ 315. Já o litro do leite em R$ 2,75 são os indicadores do momento. Com informações para a programação, repórter Jocely Luiz.
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Muito bem, estamos de volta, 24, faltando agora para as 14 horas, 991237132 para você participar com a gente. Fica à vontade, seja muito bem-vindo, vem interagir na tarde, vem pedir o seu som por aqui, a gente roda para você com toda a satisfação do mundo. Vambora, trazendo mais uma sequência, começando com Manu Batidão, Guilherme Benuto...

0: Gratidão!
1: E Guilherme Benu! Obrigado, gente.
2: Obrigado, gente. Que
3: senhoras
2: coisa linda.
3: Senhoras e senhores, uma salva de palmas para Guilherme Benuto.
0: Muito obrigado.
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0: Aí o som de Chitãozinho, Chororó, Traia Véia, Caipira, Eu Sou.
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0: Agora 14 minutos, faltando para as 14 horas.
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0: Muito bem, estamos de volta agora, 10 minutos, faltando já para as 14 horas, tarde boa de sexta-feira. 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
0: Eita, nós, olha só. Eu vou é pro outro lado depois, né, rapaz? Falando em trabalho, não é comigo. Tô fugindo desse rumo aí. Vambora, trazendo música por aqui na programação. Traia a véia, corpo e alma.

0: Tá aí o som de Lívia e Laura, as meninas do chapéu. Fechando a primeira hora do Qual é a Sua. Vamos ali, voltamos já.
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0: Agora 14 horas, 2 minutos, ótima tarde pra você.
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2: Bora lá, de volta agora, 14 horas, 5 minutos. Informação. Quem vai trazer informação pra gente? Ele que tá rodando aí o comércio e vai trazer uma novidade por aí. Quer ver, ó? Cris Júnior, fala comigo, meu amigo. Boa tarde, boa tarde.
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2: Deixa para mim, ô Cris, deixa para mim, rapaz. 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Ô, Cris, guarda um para mim aí, por gentileza, tá? Já sabe, né? Um só não faz mal, rapaz. Para com isso. Vambora de destaque nacional.

0: tá aí o som de Céu e Cantos na programação Hashtag Nós Dois. Agora 14 horas 16 minutos.
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0: Bora lá, de volta por aqui na programação. A gente segue por aqui. Sexta-feira, dia 28 de agosto de 2026. Deixa eu falar boa tarde para o nosso nobre colega que está por aqui no estúdio. Alô, Jonathan, boa tarde, como é que você está? Tudo certo?
1: Boa tarde, Leandro, boa tarde a todos os nossos ouvintes da Momento. Tamo aí, né? Sextamos, bebê, que nem diz o outro, né? Sextamos, hoje a partir das 8 horas, ó, é bailão da 97.
0: Isso aí.
1: Ô, Leandro, vamos aproveitar que tamo aí, né? Já que você abriu esse microfone, o problema é teu, agora que se ferrou foi você.
0: Então tá, vai, vai, fala.
1: Vamos mandar um abraço pro nosso amigo Alex, lá que tem uns carros lá, vendo. Hoje meio-dia fez um almoço, tive eu e o nosso amigo Lucas, show lá almoçando com eles. E também o pessoal lá da Metalúrgica Selunk, lá o nosso Aloysio Selunk, nosso parceiro. Vai ser nosso parceiro, né? Inclusive, aqui da Momento FM aqui, tá lá também na escuta da 97.9. Um abraço para todos vocês, aproveita esse sol maravilhoso de sexta-feira, né? Porque sextamos muito bem, ainda bem que não tem chuva, né? Na minha previsão eu tinha visto, o Leandro, que amanhã ia ter chuva, mas já vi que já mudou tudo, né?
0: Mudou?
1: Mudou tudo de novo, então vamos ver como é que vai. Vamos esperar, eu vou esperar para as 6 horas da manhã, né? 6 horas da manhã de amanhã, para nós saber como é que vai ser o tempo, que daí...
0: Se virar o vento, chove.
1: É, se virar vai chover, senão... Nós, ainda bem que nós temos bastante sombra lá em casa, né, Leandro? Lá na tua casa, lá na minha, lá temos bastante sombra. Lá dá pra escolher a sombra pra colocar a rede.
0: Isso aí.
1: Mas daí tem borrachudo lá e eu prefiro ficar dentro de casa na minha cama.
0: Aí o bicho pega, rapaz. Isso e aí. Não é pouco, viu? Meu amigo.
1: Ô, Leandro, tu trabalha domingo?
0: Sim.
1: É, eu não trabalho neste domingo, eu não trabalho, mas amanhã à noite estou aqui a partir das 5 horas também fazendo companhia pra todos os nossos ouvintes aí.
0: Isso aí.
1: Você
0: isso,
1: é no domingo de manhã
0: eu
1: cedo.
0: Domingo de manhã por aqui. Isso aí, a partir das 7 horas. Enfim, aquela
1: quando história. Raiar o sol, o Leandro tá acordando e acelerando o carrinho dele pra Momento FM.
0: No domingo eu serei o galo da Momento FM. Vamos lá, sexta-feira agora sim, dando sequência por aqui. Bora.
2: Vai.
0: Bora com o Sandro Coelho. Diga pra ela, ó, manda pra ela e diz, ô Praga, eu te amo.

0: Aí, sucesso da Porto do Som, Deus me livre, regravação da moda aí de Ataíde e Alexandre, ficou boa demais, hein? 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Agora 14:30, informação na Momento.
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2: A Escola Municipal de Educação Básica Neri Giachini promoveu uma série de atividades voltadas à conscientização dos alunos sobre a importância do respeito às diferenças, da empatia, de acessibilidade e da valorização da diversidade no ambiente escolar durante a Semana da Inclusão. Os estudantes participaram de momentos de conversa, reflexão, atividades educativas que abordaram diferentes aspectos relacionados à inclusão. As ações destacaram a importância de acolher cada pessoa em suas particularidades e reconhecer as potencialidades de cada aluno. Com informações para a programação, repórter Jocely Luiz.
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0: Muito bem, bora de volta por aqui na programação. Bora lá que tem áudio do ouvinte na tarde. Alô, alô, cadê? Cadê por aqui, ó? Onde tá, rapaz? Aqui, ó. Fale comigo, boa tarde, boa tarde.
1: Aí, Leandro, boa tarde.
0: Bom.
1: Tudo tranquilo?
0: Dominado.
1: Vê se toca uma do Milionário José Rico aí pra nós. Estamos te escutando aqui. É o Márcio da área indígena, da sede interior de Poissu. Beleza?
0: Beleza pura.
1: Um abraço aí.
0: Valeu, um abraço, Márcio. Bora dando sequência por aqui, trazendo o Leonardo. Pra combinar com o dia de hoje. Até que enfim, sextou. Eita.

0: Aí o som, Corvo e Alma, César Osvaldo. Para, não fala não, viu?
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0: Agora 15 minutos, faltando para as 15 horas.
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0: Deixa eu ver por aqui quem tá com a gente. Alô, alô, boa tarde, boa tarde.
1: Boa tarde, tudo certo? É o Juninho aqui da... fazendo uma jardinagem aqui. Consegue tocar uma da Rainha Musical aí pra nós, hein? Fazendo uma jardinagem com foninha no ouvido, escutando o Malminas. Bora pra cima. Sextou, gurizada.
0: Isso aí, bora pra cima, alô, Juninho. Rainha.

Tá aí a morena misteriosa do céu e cantos. Bora ver quem tá com a gente por aqui. Alô, Eliane, tá na sintonia? Pedindo som, vai conferir com a gente. Rogério Magrão e banda. E o coração pirou.

0: Aí o som do PassarelaAmiga.com. Fechando aí mais uma hora. Vamos ali e já tem participação do ouvinte.
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0: Agora, 15 horas, 1 minuto, uma ótima tarde pra você.
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2: Bora lá então, né? Unidade Móvel Momento pedindo passagem por aqui. Quem vai trazer informação pra gente na tarde? Lucas Show, diretamente lá do Rei do Preço Baixo. Alô, Lucas, boa tarde, fala comigo.
3: 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O comércio xanxerense nesta sexta-feira de sol atípica, porque apesar de inverno, temperaturas agradáveis. 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
2: Muito bem, valeu, Lucas. 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De música. Humberto e Ronaldo, Gustavo Lima.

0: Valeu!
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Muito bem, tá aí. Sucesso bom demais. 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Agora 15 horas 16 minutos.

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0: Vambora, 15 horas 19 minutos, estamos de volta por aqui. E deixa eu ver quem tá comigo na sintonia. Eita nós. Cadê, rapaz? Aqui, ó. Agora sim, agora vai sair o áudio. Alô, boa tarde.
1: Boa tarde, aqui é o Cláudio da Ambiental. Quero pedir uma música aí pra toda a turma da Ambiental aqui. Temos na coleta do lixo, temos na... No som no Momento FM aí, ó. Boa sexta-feira para todos aí. Se for para você tocar a música, sua escolha aí. Ótimo dia!
0: Valeu, valeu, abraço. Ótima tarde por aí de sexta-feira. Vambora! São Francisco, ciumenta!

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0: Brilhação na programação Momento, pilha fraca fechando mais uma sequência. Bora ali, voltamos já com a última já, sequência do Qual é a Sua? Agora 15 horas e 30 minutos, informação na Momento.
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2: Um motociclista de 31 anos ficou ferido após se envolver em uma colisão com uma carreta por volta das 19h50 no centro de Abelardo Luz. No local, os bombeiros encontraram um motociclista sobre a via, consciente, porém desorientado. Ele apresentava um ferimento na região da cabeça e escoriações nos membros superiores. Durante a avaliação, a equipe identificou sinais compatíveis com possível traumatismo craniano, além de oscilações no nível de consciência. O homem recebeu atendimento pré-hospitalar e foi encaminhado ao Hospital Evangélico para avaliação médica. Com informações para a programação, repórter Jocely Luiz.

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Simbora, 26, faltando para as 16 horas. Alô, Paulo Sérgio, tá com a gente lá em Bom Jesus, sintonizado, curtindo a programação. Quem mais tá por aqui com a gente? Alô, Elis Regina, lá no Rio Grande do Sul, curtindo a programação, momento também. Uma excelente tarde para você. Vambora para a última sequência, já do Qual é a Sua. E daqui a pouquinho tem o nosso Túnel do Tempo. Daqui a pouquinho também tem Cris Júnior por aqui, o Toca Tudo. Mas primeiro tem as últimas do nosso Qual é a Sua, começando assim, ó. Breno e Matheus, bem-vindo ao Sítio Sonho Meu.

0: Aí o som do musical Calmon Traíra, fechando assim o nosso Qual é a Sua de sexta-feira. A sequência tem o Túnel do Tempo. Momento, agora 15, faltando aí para as 16 horas.
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2: Túnel do Tempo em ação. Já está tudo pronto por aqui?
3: Tudo certinho, é Leandro Fernandes. Boa tarde.
2: Já fez a sua boa ação da tarde
3: distribuindo picolé? Inclusive, rapaz, quanto picolé, mas tem mais, hein? Não entreguei nem um terço dos picolés lá pra galera hoje. Inaugura então a segunda loja da Maçoca em Chanchire, lá na rua General Zor, na esquina do Ecoparque. O pessoal tá por lá, são 1000 picolés distribuídos pra todo mundo que chegar lá, vai ganhar picolé hoje de graça.
2: Isso aí.
3: Daí... Bom, né?
2: Nossa,
3: maravilhoso.
2: Com essa temperatura aí, meu amigo.
3: Ah, eu já tomei bastante picolézinho hoje.
2: Eu nem notei.
3: Tomei bastante. Não mais, tudo certo?
2: Tudo tranquilo.
3: Então tá bom demais, né? Bora lá. Sextamos! E agora tem kit churrasco, música boa, alegria e interatividade do ouvinte. Então, muito melhor do que aquele joguinho de fresco ontem do Grenal, né? Jogo de fresco. Não, nem vamos entrar, porque a gente não tem mais tempo, né? Começou então agora o horário eleitoral, o pessoal tá acompanhando, então a programação ficou um pouquinho mais rápida, mais acelerada.
2: Isso aí. E sobre o Grenal, a gente fala quinta-feira que vem quando um cair fora,
3: beleza? Deixar desse jeito aí, não deveria ter nem segundo jogo.
2: Não, é bom que tem.
3: Já deixa os dois.
2: Que cair fora.
3: Já deixa os dois de mão dada, de mãozinha pegada, que ontem estavam namorando no campo, né?
2: Meu Deus.
3: Estavam com medo, né?
2: Enfim.
3: Pode ser minha opinião num tom que não entende nada de futebol, mas enfim.
2: Não, mas eu
3: perdi
2: eu
3: duas horas do meu tempo ontem assistindo esse jogo.
2: A sequência então é contigo.
3: Tchau, Leandro Fernandes.
2: Eu tô indo.
3: Vai lá na Maçoca agora?
2: Vou.
3: Vai lá tomar um sorvetinho? Então tá, chega lá. Vou ter que pagar 10 picolé lá de graça, tá?
2: Olha só.
3: Ô Maurício, libera 10 picolé pro Leandro de graça aí, tá?
2: Meu Deus.
3: Temos que liberar esses 1000 picolé aí, vai dar pra quem, rapaz?
2: Pode ser 10 pra mim, tá bom.
3: 10. Fechou então. É pra ti, depois, né? Tu sabe, né?
2: Sim, sim. Tudo tranquilo.
3: Tuas namoradas. Tchau.
2: Tchau, valeu. Túnel do Tempo em ação. Eu volto no domingo a partir das 7 da manhã por aqui pra falar com vocês novamente. Beijo no coração, um ótimo final de semana. Fui!

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10: Agora 16 horas e 2 minutos.
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2: Muito bem, seus lindos e bonitos, 16h08, sexta-feira. Sextou bonito por aí também. 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
2: Ok.
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2: Bora começar o nosso Toca Tudo 97 por aqui, a bagunça da tarde garantida. Cris Júnior, tô chegando com muito carinho para fazer o que eu amo na rádio que eu amo. Para você, ouvinte, que é a razão principal do nosso trabalho.
6: Cris Júnior!
2: Trabalhando, descansando, hein? Tá de boa, tá tranquilo, tá legal. Que bom você com a gente por aqui, curtindo a momentona, ainda mais na sexta-feira, meu querido. O clima por aqui é diferenciado. E aí, onde você tá também? Ótima tarde, Deus abençoe seu restinho de tarde de sexta-feira, que Deus abençoe teu final de semana, que você possa aproveitar e curtir de montão, sempre bem acompanhado com os comunicadores aqui da 97.9. E hoje, sexta-feira, tem. Você tem mesmo, nesse trem, eu lembrei de uma música agora. Tem kit churrasco do Bugança, senhoras e senhores. Você já sabe, né? Você já sabe que toda... Ô, cachorro, sai daqui, cachorro. Aí, tentação. Sexta-feira, tá, cachorro, tá solto aí, né? Ó, você cuida, bicho, velho. Vamos lá, quem tem kit churrasco. Não, falou em carne, né? Falou em carne, cachorrada se manifesta. Tem kit churrasco do Bugança, mas tem que responder para mim quem é o rei do preço baixo. Grava áudio, escreve mensagem, participa, manda joinha, manda abraço pro Cris Júnior, que eu mando abraço para você. E a gente vai conduzindo o nosso Toca Tudo especial de sexta-feira, daquele jeitinho que você sabe que é o nosso programa, aqui onde você tem vez e voz comandando junto comigo a sequência musical, mandando ver seu abraço para sua família, para os seus amigos e para toda a galera que tá aí na audiência da Momento. 28 de agosto de 2026, bora aproveitar a sexta-feira, aliás, estamos aí na última sexta-feira do mês, e já que vocês deixaram nós soltar a voz, agora aguenta nós, aguenta, gordinho falante, até as 19 horas, junto com você, bora ser feliz, audiência Momento, e ouvindo o Cris, só se for agora, então vamos lá, vai daí que eu vou daqui.

0: E aí, como é que é? Como é que é? Agora aguenta. Aguenta, não tem o que fazer. Aguenta nós, hein, filho? Aguenta nós. E essa ventania, tio? Barbaridade, né? Hoje me obriguei a colocar um boné pra não espantar o penteado. Não, porque senão eu ia só perder tempo de amanhecer. Normalmente eu acordo cedo, uma meia hora antes, só pra arrumar o meu cabelinho, né? Esse evento hoje, mas nem perdi tempo. Já finquei um bonezão na cabeça e tá valendo. Não, problema do vento me carregar não tem, pode ter certeza que não. Mas os magrinhos aí que se cuidem, né? Você que tá com o corpinho, a magrinha aí tem que se cuidar, colocar umas pedras no bolso pro vento não ter que carregar. É. Caramba, que maravilha, sexta-feira. Acredite aí no seu potencial, mantenha a fé no coração e não desista dos seus sonhos. Você é capaz de chegar muito mais longe do que você imagina. E hoje você encontra motivos para sorrir, forças para seguir e esperança para acreditar que boas coisas estão por vir. Bora aproveitar a sexta-feira, tá trabalhando ainda? Mas tu é meio desorganizado, né? 4 da tarde trabalhando uma sexta-feira. Ou tem muito boleto pra pagar que nem o Cris Júnior, assim, daí tu lembra dos boletos e já serve de motivação, né? Mas capaz que não. Se quer ver um camarada motivado, é um punhado de boleto pra pagar, né? Não tem preguiça num homem desse. Vamos lá, 991237132, responda pra mim quem é o rei do preço baixo. 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Né, Luciana Stefanello já tá por aqui, foi a primeira que já mandou, Cris Júnior. Rei do Preço Baixo, Mercado Bugança, me coloco no sorteio. A Sara tá ligadinha com a gente também. Boa sexta-feira para ti, Sara. Para toda a sua família, obrigado pela companhia. Kiko Carraro, Rei do Preço Baixo, Mercado Bugança, Cris Júnior, acertou. Ele apareceu até, eu tava preocupado contigo, que não tinha... Essa semana não tinha mandado nenhum áudio para mim, meu amigo Edson.
1: Cris, boa tarde, é o Edson.
0: Como é que tá?
1: Sumido.
0: É, percebi.
1: Cheguei, Cris, me põe no churrasco do sorteio. No Mercado Bugança, homem.
0: O rei do preço baixo.
1: Tava uma música aí, René, daí, sextou,
0: homem. Sextou bonito.
1: Tava meio trabalhando pra fora, homem.
0: Ah, por isso tu tá sumido, tava trabalhando?
1: Põe no sorteio aí, Cris. Tudo de bom?
0: Tudo de bom, Edson, pra você, meu querido.
1: É no sorteio, Cris.
0: Tá participando já, garoto. Valeu. Edson lá da FM. Passando por aqui, carimbando o passaporte para concorrer ao kit churrasco. Mais um, alô.
2: Oi, Cris, tudo bem? É Carmen, olha aqui do Veneza.
0: Ah, tá bom, me dá vontade até de atender aqui agora, viu? É que não vai dar certo aí. Ah, não dá para atender, senão ia atender ao vivo. Só para ver o que esse rapaz quer me atrapalhar aqui, né? Não liga pro estúdio, que só atrapalha. Eu me perco aqui, eu já não me entendo mais nada. Manda mensagem, coração. Quer falar comigo? Liga no particular. Se não for cobrador, eu atendo.
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0: Vamos lá, atendendo o nosso ouvinte por aqui. Ô Carmen, agora sim, deixa... Eu vou colocar o teu áudio no ar aqui, Carmen, que o ouvinte acabou ligando aqui, né? E acabou atrapalhando a Carmen. Fala aí, Carmen. Agora vai. Alô.
1: Oi, Cris, tudo bem?
0: Tudo ótimo.
1: Carmen, olha que beleza. Toca uma música da Maiara e Maraísa pra nós. E o rei do preço baixo é o Mercado Bugança, né? Vai que nós ganhamos o sorteio, né? E temos churrasco no final de semana, né, meu amigo? Um abraço, um ótimo final de semana pra você, tudo de bom.
0: Valeu, deixa eu mandar uma boa tarde pra Jô, lá em Chavantina, ouvindo a gente, na Jô. Valeu, obrigado pelo carinho, bom fim de...
2: Fala, seu Cris Júnior.
0: Fala, seu Polaco.
2: Manda aquela música pra nós trompica, mas não cai desse jeito que o velho vai,
0: velho. É.
2: Tem monodoso, tá quente. Esquentar mais ainda, velho. Tem uma bolhada no concreto, só pra ver se esquenta o corpo.
0: Com esse solão no concreto aí, rapaz, é bem. Já passei por isso. Ai, ai, deve estar com uma sede que tá louco, né, o meu amigo Polaco Lima. Um abraço pro amigo aí, Deus abençoe, Polaco Pedreiro. Mais um, alô.
3: Boa tarde, Cris Júnior. Bom,
0: bom demais. Como é que tá?
3: Me bota no sorteio do o rei do preço baixo aí.
0: Quem é?
3: O supermercado Bugança.
0: Acertou.
3: E sapeca uma daquelas bem bagual pra nós aí. Aí pode ser a toalha molhada com o Christian Rappi. Hoje
0: meu
3: é sexta,
0: Deus
3: né?
0: Do céu.
3: Hoje merece, né? Tamo quase tomando uma já. Um abraço e tudo, irmãos. Muito obrigado por atendido.
0: Que beleza, Cláudio Ferreira. Um grande abraço para mim também. Lembrando, hein, Claudião, se beber, não dirija. Ouça momentos sem moderação. É. Beba com moderação e ouça momentos sem moderação. 4h25 já? Agora tem que cuidar o horário agora. Eu gosto de falar demais, agora tem que cuidar aqui, né? Porque agora começou o horário dos políticos aí, ó. Tem que cuidar os horários aqui, né? Já me avisaram que eu sou... O que mais tem que cuidar sou eu. Fico falando aqui, daí passa o bloco comercial, né?

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0: Tá aí, rainha musical, poporri do Fricote, bomba. Fechou mais uma sequência do Toca Tudo?
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0: Bora, bora pra frente, que atrás vem gente. Se você não se espichar um pé na bunda, te empurra pra frente, hein, garoto? Bora que bora, é a Momento FM. 30 mil watts de potência, 24 horas conectada sempre com você. É por aqui a Cris Júnior. Cris Júnior, com muito carinho, já fomos pra rua hoje. Eu dei uma passadinha lá, visitar os amigos da Liberty Auto Center. E eu quero mandar um salve pra galera lá que trabalham sempre com o radinho no canto da oficina, berrando, né? Pra render o serviço, né, Alessio? Abraço, Alessio, e toda a equipe de profissionais da Liberty Auto Center. 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Abraço pra equipe. Tem um carrão lá até as 6 da tarde. Um carro da Stock Car, que o Rubinho Barrichello correu com ele uma época atrás, né? O nome era bom de volante ainda. Agora já se aposentou, né, Alessio? Então o carro da Stock Car tá lá para você tirar foto, né? Para você fazer vídeo, se você quiser. Você que é fã e amante da velocidade, a passadinha lá em frente à Liberty Auto Center. E depois de lá, a gente foi circular o comércio. E aí nós paramos no centro da cidade, onde nós fizemos aí a dinâmica do sorteio da Lotérica Pé Quente. E teve um ganhador. Daniel, acho que é o Daniel, se não me engano é Daniel, o nome do rapaz que ganhou aí os R$ 500 da Lotérica Pé Quente. E hoje ainda a gente sobe o vídeo para as redes sociais. Abraço aí, Rodrigo, um abraço à equipe da Pé Quente, mais uma vez presenteando um cliente da Lotérica com Pix e dinheiro. É Pix ou dinheiro? Enfim, é tudo dinheiro, é tudo igual, né? R$ 500. R$ 500. Vamos lá atender essa galera participando, interagindo, mandando ver o recadinho também. Aqui, alô!
11: Fala, meu amigo Cris Júnior, Gilson aqui da Cidade.
0: Ô, Gilson!
11: Ontem fui fazer uma viagem pro Rio Grande do Sul e acabei não mandando o áudio, o diário.
0: É?
11: Beleza, Cris? Estamos aqui nos preparativos, né, pro nosso outlet, que acontece agora nos dias 10, 11, 12
0: inclusive, de setembro. 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
11: 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Beleza, Cris? Gilson aqui da Cia da Bolsa, Tecido Calçado, o mais famoso Pontinho Rosa, aqui do Centrão de Xanxerê. Abraço, abraço a todos e bom final de semana.
0: Valeu, Gilson, grande abraço para você, meu querido. Essa semana aí foi meio puxado, não deu tempo de passar aí na tua loja. A semana que vem eu passo aí tomar um chimarrão com o amigo também, né? O amigo entende, né? Bom, Leandro Lopes, tamo junto, misturado, valeu, participando por aqui também. Quem mais?
12: Boa tarde, Cris, aqui é o Leandro Narciso Fernandes, aqui curtindo você no 12 no momento também. Sextou, né?
0: Bora. Graças casa, a Deus.
12: Me coloca no sorteio aí, homem, do supermercado Bugança aí, do kit churrasco aí. Valeu. Beleza, obrigado, foi atendido. Tá com muito nós curtir, hein? Escutando no carro aí, uma do Amadão aí. Valeu?
0: Amado Batista, daqui a pouquinho eu toco umas aí que vai ser de arrepiar os pelos da cabeça, os pelos do pescoço. Não, porque quando toca umas músicas assim que ela é emocionante, arrepia os pelos do braço, os pelos do pescoço. Ai, ai, ai, né, Leandro? Esperar você chegar em casa primeiro. E essa aqui então?

0: ela pediu hoje, consegui atender o pedido da Carmen, né, Carmen? Queria Maiara e Maraíza, já juntei também o ouvinte que queria ouvir Daniel, colocamos o trio pra cantar. Maiara e Maraíza e Daniel, que dure para sempre. Alô, Rose, alô, Silvana, alô, equipe Bimbo Fest. Ótima tarde pra vocês, bom final de semana aí. Obrigado pelo carinho. Edilson, valeu, queridão. Eu que sou fã de todos vocês, obrigado pela companhia. Nossos ouvintes lá no Aterro Alto. Um abraço, Valmir, lá na Cambuinzal. É, audiência qualificada em 97.9.
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0: 14 minutos, faltando para as 5 horas da tarde.
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0: 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Lembrando, você que está participando aí no 991237132, daqui a pouquinho, logo mais às 18h30, o sorteio de um kit churrasco com o patrocínio do Mercado Bugança. Então responda para mim no WhatsApp da rádio quem é o rei do preço baixo e concorra a um kit churrasco. 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
0: Muito bem, 9 minutos faltando para as 17 horas. Eu vou conversar agora com ele, que está na linha, para a gente falar de coisa boa. Meu amigo Eliseu, seja bem-vindo. 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Boa tarde.
17: 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A parceria semana, parabenizar o Maurício pela inauguração de mais uma maçoca, que seja a segunda de muitas, né? Tava lá hoje, Cris, pegando um picolézinho gratuito?
0: Não, tava lá distribuindo 1.000 picolé, rapaz. Consegui entregar 100.
17: Cara, vai ser um sucesso, eu tenho certeza, já é um sucesso essa sorveteria. Que Deus abençoe o meu amigo, minha amiga, meus compadres e compadres e comadres, Maurício Soler. Cris, um abração para você, bom final de semana, tamo junto. 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
0: A rádio que é emoção, o que, Eliseu?
17: O tempo todo, meu querido.
0: Valeu, queridão. Até a segunda-feira. Um abraço para essa equipe incrível. É nosso

0: cachorro, hein? Cadê a cachorrada? Cadê? Tá aqui. Ah, tá aqui, ó. Falou em churrasco. 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Bora, Cris Júnior, esperando seu alô, seu recado, me conte tudo. Não me esconda nada como está sendo sua tarde de sexta-feira. Seu início de final de semana, seu fechamento de mês de agosto. 991-23-7132. Manda ver seu recadinho, bora interagir comigo aqui, porque a audiência tá daquele jeito que eu gosto, sempre bombando, né, Gelsão?
1: Fala, gordinho, Gelson Schmidt aí. Estamos na escuta, hein, trabalhando. Toque pra nós aí, Nossa Senhora Aparecida, se for possível.
0: Estamos! Que Nossa Senhora possa abençoar, proteger todo mundo, né? As famílias, que Deus possa nos ajudar, nos conceder um final de semana maravilhoso. Como eu digo, né, gente? Acredito, você fala de Deus, você fala de Nossa Senhora, você fala, eu falo mesmo, eu tenho fé no coração e não é religião, é fé, né, Gelson? Tamo junto. Abraço lá pra Fernanda, pra Juliana e um abraço pra Luana, meu amigo Wagner, a equipe top da FG Salvados. Estão lá trabalhando também, curtindo o nosso som. Daqui a pouquinho rola os atuais, que eu sei que vocês gostam de ouvir. Luiz Segueto, boa tarde pro amigo. Tá concorrendo já o kit churrasco. Tem mais ouvinte ligado.
2: Boa tarde, Cris. É a Marli Terezinha de Oliveira Segueta, do bairro João Winkler. Cris, quero participar do sorteio aí do churrasco aí do supermercado Bugança. E o rei do preço baixo, sem dúvida nenhuma, é ali no supermercado Bugança, ali, onde eu sou cliente ali, faço minhas compras, compro minhas carnes, faço minha economia só ali, tá? Cris, coloca o meu nome aí. Muito
0: tá
2: obrigado.
0: Tá concorrendo já. Obrigado você pela participação, tá bom, Marli? Aquele abraço, ótima tarde. Tentei me proibir. Hashtag sextou, piazada, é assim.

0: embaixador Gustavo Lima e ele, o rei, é o cara da música sertaneja, o amado mais amado do Brasil, Paulo Batista. Amado por elas e querido por eles, né? É, o amadão das multidões. Chegando Peter Scheuer. Agora 17 horas e 3 minutos.
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0: Peter, em Xanxerê, finalzinho de tarde já de sexta-feira. Sol continua brilhando aí na capital do milho, temperatura agora 26 graus e muito se fala, Peter, inclusive muitos alertas aí, né, da Defesa Civil na questão dos temporais. Conta pra gente aí, Peter, mais informações? Vai daí, queridão.
3: É uma situação bastante preocupante, prevista para a sequência deste fim de semana. Chama a atenção do domingo e segunda-feira, onde os acumulados são bem significativos, são bem representativos. Vamos seguindo aí com um cenário mais instável. Tem previsão de muita chuva durante o decorrer aí do sábado, domingo e segunda-feira, principalmente domingo e segunda-feira. Sábado são pancadas com trovoadas ocasionais, aquelas que vão e voltam, algum tempo severo não dá para descartar. Domingo e segunda-feira, essas pancadas elas são mais volumosas, podendo vir na forma de pancadas torrenciais em alguns momentos, principalmente ali no domingo, ou melhor, na segunda-feira. Domingo para segunda-feira são os dias assim que a gente tem acumulados mais significativos, o que pode reforçar transtornos. Algum alagamento, alguma enxurrada, algum deslizamento de terra, alguma queda de barreira, algum problema associado a algum rio que saia da calha. Então tem que ficar bastante atento. Durante o decorrer da terça para quarta-feira, o tempo melhora bastante. E atenção com os episódios de tempo severo. Peter Scheuer, meteorologista, com a previsão do tempo.
0: Valeu, Peter. Obrigado pelas informações. 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
5: E o mês de agosto já se despedindo, né? Estamos aí na última sexta-feira do mês. Como foi o mês pra você? Foi bom? Foi maravilhoso? Foi lindo? Foi incrível? Ainda não? Pois bem, não terminou ainda, então bora pra cima que dá tempo. Dá tempo de você fazer valer a pena todas as coisas que você vem batalhando pra conquistar. 5h13, 28 de agosto de 2026, temperatura 26 graus na capital do milho. Por aqui eu atendo você, valendo o kit churrasco do Mercado Bugança. Capricha na mensagem, manda pra gente. Quero ouvir como está aí o final de semana. Você que tá trabalhando, você que já tá em casa de boa, cestando. Cestando, galera nas bodegas em volta por aí também, né? Galera do comércio trabalhando. Bora pra cima, Brasil!
6: Boa tarde, Cris Júnior.
5: Tarde.
6: Tudo dominado por aí?
5: Sempre, minha amiga Vera.
6: É Vera de Marco, do bairro São Pedro.
5: Como é que você tá?
6: Querendo ganhar um churrasco.
5: Mas então?
6: Rei do Mercado Bugança, o rei do preço baixo.
5: Acertou.
6: Grande abraço, um ótimo fim de...
5: Pra você também, minha amiga Vera Lúcia de Marco.
7: Boa tarde, tudo bem?
5: Tudo ótimo.
7: Aqui a Franciele Canani. Eu quero muito ganhar hoje o sorteio do kit churrasco do Mercado Bugança.
5: Bora.
7: E se puder, toca uma só lajota. Momento FM, emoção o tempo todo.
5: Valeu, Franciele Canani, bom fim de...
8: Boa tarde, Cris Júnior. Aqui é o Jair Carlos Germano. Me coloca nesse sorteio aí do rei do preços baixos, que é o Bugança, né? Vamos ganhar esse churrascão. E toca pra nós a namorada que sumiu do JM.
5: Valeu, Jair, valeu. A Maria Cardoso do Darmaville também se ligando e ouvindo o nosso som. Ariane, tudo bem com você, Ariane? Bom fim de... Quem mandou foto pro gordinho aqui? A Rosilei Raimondi, Cris Júnior, vamos dar uma carpida, né? Que é mata carpina sexta-feira, mano. Vai aonde, Rosilei Raimondi? Mas nem a pau. Não. Eu não vou. Não tô contigo nessa. É a brincadeira. Pô, carpir sozinho teu lote aí, ué. Não, deixou pra sexta-feira e carpinha ainda, vai vendo, né? Vai vendo, quem fez, né, Rosilei Raimondi? Brincadeira, um abraço pra ti, capriche na carpida aí, capriche.
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0: no clima do sextou de Engenharia SL. Corpo e Alma, ó, daqui a pouquinho tem os atuais, tem JM e muito mais. Fica aí com a gente, ouvindo e curtindo. Toca tudo.
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0: Vambora por aqui, a galera participando, interagindo. Lembrando que não é porque você participa toda vez que você tem que pedir música, tá? Você pode se cadastrar aí no 991237132. Tava ouvindo alguns áudios, até porque agora não coloco mais nenhum áudio no ar sem ouvir antes, tá? Agora estamos em período eleitoral, então a gente tem que tomar todo o cuidado necessário. Eu tava ouvindo alguns áudios que o ouvinte me disse: ó, Cris, hoje eu não vou pedir música, tá bom? Hoje não vou pedir. Não é que toda vez que participe precisa pedir música obrigatoriamente, tá? Você só pode mandar um joinha, você pode participar mandando boa tarde, né? Não precisa obrigatoriamente toda vez que você participa tá pedindo música. Né, meu amigo Amantino Veloso? Fala aí, Amantino.
11: Boa tarde, Cris. Aqui é o Amantino Veloso, que ia participar do sorteio do churrasco do Bugança e pedir uma música com o Zezé de Camargo, Luciana, uma qualquer, uma boa ajuda delas pra mais escutar. Bom trabalho, fique com Deus.
0: Valeu, abraço.
12: Boa tarde, Cris. Pedro Antônio do Tonial. Toque no trecho. Me coloca no sorteio do Mercado Bugança.
0: Valeu, garotinho, grande abraço, tá no trecho e levando o gordinho falante ao momento de carona, aí é bonito, aí é lindo, é maravilhoso. 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
0: 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Amanhã eu trabalho aqui do meio-dia e 5 da tarde.

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1: Judiaria, hein?
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1: Ai, ai, ai. Que foi, Jandir? Que foi? Que foi? Chora não, Vivi. Sexta-feira, nada de tristeza, hein? Lidiane Segueto, boa tarde pra você também. Aquele abraço. Quem mais? José Miguel Valentini. Tá ligadinho ouvindo a gente em alto e bom som. 97.9, emoção o tempo todo. Valeu, José Miguel. Solange Florenço participando do sorteio. Queria se eu ganhar esse churrasco, pois estou de aniversário hoje. É, tá de aniversário hoje, Solange. Cadê os parabéns aqui? Deixa eu achar os parabéns aqui pra Solange, que tá comemorando mais um ano de vida. Que Deus abençoe você.
2: Parabéns.
1: Saúde, felicidade.
2: Parabéns.
1: Muitas e muitas felicidades.
2: Parabéns,
1: você. Solange Florencio. Então tá, boa sorte pra você aí que tá concorrendo já. 991237132 participando, concorrendo aqui de churrasco do Bugança.
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1: 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Ontem foi o Ivomar Basotti, né? Basotti botou duzentão na conta ontem. Louca de faceiro, né, Ivo Marmazotti? Merecido, né, querido? Um abraço pra ti aí também, bom final de semana.
11: Aqui é Xandinho Vantinho, para Vila César. Não queria participar do sorteio do churrasco do Mercado do Gança e pedir as músicas Duas Balas de Ouro, oferecer para todo quem estiver ouvindo.
1: Valeu, alô!
12: Boa tarde, meu amigo Cris.
1: Boa tarde.
12: Tudo certo?
1: Tudo ótimo.
12: É a Neiva, eu gostaria de participar do sorteio do churrasco.
1: Bora abraço, que bora, Neiva! Querido. Quem é o rei do preço baixo? Responda pra mim, hein? Mercado Bugança, aí sim eu coloco você no sorteio.
13: Boa tarde, Cris. Aqui é a Daniele do bairro João Winkler. Eu gostaria de participar do churrasco do supermercado Bugança. Agradeço se for atendida.
1: Ela tá fazendo pão e ouvindo a momento a Rádio do Povão, né, Leda?
14: Boa tarde, Cris Júnior. Leda Cecília, aqui do Monte Castelo. Quero participar do sorteio do mercado Bugança. Pedir uma música, pode ser a próxima.
1: Pode ser a próxima. A próxima é essa aqui que relata tudo de segunda a domingo e hoje é sexta-feira. Sextou bonito por aí já? Tá trabalhando ainda? Tá trabalhando ainda. Eu também. Sigo contigo até as 19 horas ao vivaço em 97.9. 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
1: Cê tá doido, esses modão aí na sexta-feira, você só ouve aqui 97.9. Fica perdendo tempo não, sintoniza a gente, fica aí, botãozinho grudado seu rádio. Aqui tem música boa, aqui tem alegria, aqui tem um show de prêmios e aqui tem você sempre participando junto com a gente, que isso é muito importante e não tem preço. 15 faltando para as 18 horas.
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1: O tempo todo. Sexta-feira, qual o momento? É tudo de bom, tudo de bom. Vamos lá, seguimos atendendo a galera, participando, interagindo, 991237132. Alguns trabalhando, outros já descansando. Os que já estão com a vida mais organizada já estão de boa, aproveitando e curtindo. Né, Viazadinha? Não, não é pra qualquer um, né? Não é pra qualquer um numa tarde de sexta-feira, um barrilzão de chope. E não tem quem lide, né, Lauri? É, essa é a vida de um empresário. Abraço, Lauri, pra você, pra Toco aí. Obrigado pelo carinho, sempre a companhia maravilhosa na momento.
7: Boa tarde, Cris, que é o Claudio de Araújo. Eu queria participar do sorteio do Mercado Bugança. Eu queria soltar uma música do São Francisco. Foi atendido, muito obrigado, tchau, tchau.
1: Valeu, abraço, Claudir, alô.
8: Boa tarde, Cris, tudo bem? Eu sou a Marisa, do bairro Nossa Senhora de Lourdes. E eu queria participar do sorteio do Kit Churrasco no supermercado Bugança. Tenha um ótimo final de tarde. Obrigado.
1: Abraço, abençoado finalzinho de tarde para você também. Alô.
9: Boa tarde, Cris Júnior. Boa tarde, Xanxerê. Boa tarde, Momento FM. A melhor de todos os tempos.
1: Isso aí.
9: São João del Rei. Luciano, tamo junto, meu caro. E potência!
1: Valeu, queridão! Grande abraço, obrigado pela companhia.
10: Fala, meu amigo Cris Júnior, Gilson aqui da Siena.
1: Ô, Gilson já falou comigo aqui, né? Era outro áudio que eu estava buscando e procurando, mas eu vou fazer o seguinte, eu vou colocar aqui agora, para rodar o áudio desse camarada que participou a semana toda. Ele vem aqui todas as tardes para desejar uma boa tarde aos ouvintes da Momento FM também, né? Nosso amigo Charles.
10: Aô, meu amigo Crijuno.
1: Ô, meu amigo Charles. O Charles já faz parte aqui da programação, né? Inclusive, quando faltar o Crijuno aqui nas minhas férias, eu vou colocar o Charles aqui fazer o programa.
10: Boa tarde, gordinho falante.
1: Boa tarde.
10: E daí, gordinho cheiroso?
1: Tô bom, graças a Deus.
10: Podia mandar aquele musicão caprichado aí pro nego velho da mecânica do Chile, né?
1: Qual é?
10: Sextou, bebê.
1: Graças a Deus, né?
10: Sextou. Sexta-feira. Agora... De agora em diante é só pra trás. Vamos sentar,
1: tá aí.
10: Tomar aquela geladinha.
1: Bem de boa.
10: Escutar um Zezé, né, meu amigo? Manda aquela música caprichada pra nada, amigo, aquele capestile. Bora pra cima pro final de semana, né, meu amigo?
1: Final de semana promete.
10: Valeu, meu amigo. Aquele abraço.
1: Valeu, valeu, tchau, Charles. Um abraço pra você, bom final de semana. Um alôzinho especial pra galera aí da Alto Chile.
11: Arde, Cris, na escuta. Quero participar do sorteio do churrasco do Mercado Bugança.
1: Rafael Gavasso, o famoso caixa d'água. Ó, se comporta final de semana ainda, caixa d'água. Vai querer dar um de esponjão aí, né? Beber tudo que vem pela frente.
12: Boa tarde, Cris Júnior. Meu nome é Neudi. Me põe aí no sorteio do Rei do Preço Baixo, Mercado Bugança. E toca a próxima pra toda a galerinha do agro aí.
1: Galera do agro, afinal o agro não para, né, queridão? Um abraço pra você e pra todos os nossos queridos ouvintes aí no interior da nossa cidade, também da nossa região. Neudi participando, beleza. Ezequiel, um abraço. Rogério de Quadros também ligadão e ouvindo. O Edmar Feliciano, o Anderson Feliciano, o Josimar e também Tite. De Bom Jesus, ligadinhos com a gente. O Zanella de Xaxim também acompanhando e ouvindo. É, pra aquela lá, ô Zanella. É, pra aquela lá, então tá bom. Ana Maria Medegoto também ligadão e ouvindo. Um abraço, Ana Maria Medegoto, ligadinha sempre. A Rose vai curtir essa aqui também, né, Rose? Ah, o Zezé? Barbaridade, vamos tocar um Zezé, né? Já que tá aqui, vamos tocar um Zezé. A galera quase nem gosta de ouvir Zezé.

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Diz pro meu olhar, tá aí o som do Zezé Luciano. Dá tempo de mais uma? Dá tempo de mais uma? Claro que dá agora. Fechando por aqui, mais uma hora do Tocatu 97. Programa especial pra você nesta tarde calorosa, quente, ventosa de sexta-feira. Dá uma sede esse tempo, né?

0: perigo. Sai, cachorro! Ó, kit churrasco do Buganço, sorteio daqui a pouquinho. Vai se cadastrando aí. Você sabe que eu não vou conseguir atender todas as participações, mas na medida do possível, eu vou mandando alô, vou mandando abraço, tocando música, ouvindo os políticos falar aqui agora, né? Começou o horário eleitoral, então tem aí os partidos também falando. E a gente vai tocando o nosso Toca Tu 97. Inclusive, agora é a hora da oração. Vamos rezar com o padre aqui, ó. 18 horas na capital do milho, horário oficial do Brasil. 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
1: Somos uma igreja viva do Senhor, comunidades vocacionais, onde a vocação nasce, cresce e se fortalece para o mundo irradiar a vida nova no reino de Deus. Em nome do Pai, do Filho e do Espírito Santo. Amém. Amados irmãos e amadas irmãs, hoje queremos rezar pelos animadores e animadoras vocacionais de nossas paróquias e comunidades. Os animadores e animadoras vocacionais são aquelas pessoas que convidam os jovens para o encontro vocacional, conversam sobre a vocação e o chamado de Deus para nossos jovens. Você já pensou em ajudar nesse trabalho? Converse com seu padre em sua paróquia e manifeste este desejo de ajudar nessa bonita missão. Seu testemunho e o convite vocacional que você vai fazendo pode animar e fortalecer o chamado de tantos jovens. Coragem! Deus conta com você. Com amor e confiança, rezamos pedindo ao Senhor da Messe que envie mais animadores vocacionais para as nossas comunidades vocacionais. Oração vocacional. Jesus, Tu me destes o dom precioso da vida e conheces a fundo o meu coração. Dá-me a graça de escutar Tua voz para que seja capaz de sonhar e me entregar com generosidade e vigor a serviço do reino, com Tua igreja e no mundo. Maria, Mãe e Mestra, ajuda-me a ouvir Teu Filho Jesus e a responder com alegria a minha vocação. Amém. Nessa prece, se dirige a Deus para que todos, compreendedores e compreendendo os animadores vocacionais, possam assumir o compromisso de identificar e apoiar e incentivar o trabalho de animação vocacional que acontece em cada uma das comunidades vocacionais. Nosso sim pode ajudar a organizar pequenos encontros com grupos de catequese, com gincanas, momentos de oração e conversas sobre o tema vocacional. De um modo muito simples, podemos viver e construir isso em nossas comunidades e paróquias e também em toda a arquidiocese. Ave Maria, cheia de graça, o Senhor é convosco. Bendita sois vós entre as mulheres e bendito é o fruto do vosso ventre, Jesus. Santa Maria, Mãe de Deus, rogai por nós, pecadores, agora e na hora de nossa morte. Amém. E intercedendo por Maria, Mãe de Jesus, que abençoe também todos os romeiros e romeiras que neste domingo, dia 30, estarão participando da Romaria Vocacional em Itapiranga. Que Deus os acompanhe e os abençoe. Em nome do Pai, do Filho e do Espírito Santo. Amém.
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5: Agora sim, hein? Agora sextou já por aí também?
7: Bateu o sino, vai começar a catequese.
8: Ô, você não tem como,
5: bora que bora, começou a sexta-feira para muitos. A partir de agora, começou, hashtag começou o fim de semana. Só de boa? Cuidado o fígado, porque o coração já tá em lasca, Cris Júnior. Esse tá judiado. Fale por ti, né? Eu tô de boa, eu tô tranquilinho, tô tranquilinho. Vou passar meu final de semana muito bem acompanhado, inclusive. E você, como é que tá? Já tá trabalhando ainda? Vai pro plantão agora, então bom trabalho. É os nossos queridos amigos heróis da estrada e os caminhoneiros. Cortando o tapetão preto, os queridos heróis da estrada, os motoristas. Levando a gente de carona na boleia da van, do caminhão. É, no seu carro, você que tá indo para outro município também agora. Você que tá sintonizado em 97.9, por aqui rolando o nosso Toca Tudo da 97, um programa diferenciado. Um programa diferenciado. Alegria por aqui é o que não falta. E eu espero que você esteja muito bem, descansando, trabalhando. E a Momento FM no seu rádio bombando. 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
5: 6:11, prepara o teu chimarrão. Estampa uma e vem ser feliz curtindo o momento e ouvindo o Cris. Já já o sorteio daquele kit churrascão no capricho para você ficar mais feliz ainda. Comer um churrasco já é bom, tu imagina de graça, né, ô Charles? Tu imagina de graça se não é bom comer um churrasquinho. É bom demais, é bom demais. O cinquentão aqui lá vou ter que pagar tudo em cerveja, tá, Charles? Vou ter que pagar tudo em cerveja, o cinquentão. Aí nós tomamos junto, pode ser? Gostei da ideia. Janete Boreschi, tudo de bom? Obrigado pela companhia. Mandou mensagem às 16h45, vou atender agora.
0: Fala, Cris Júnior, grande!
10: Cris Júnior, tá bom? Como é que tá, meu nobre? Bem. Tudo certo? Aqui é o Maio do Mugansão.
5: E aí?
10: Tamo aí ligado daquele jeitão na sexta-feira, né? Sextou daquele tipo que todo mundo gosta. Toca pra nós aí, Tomara com o Pablo, pode ser? Tamo aí daquele jeito. Bom trabalho, é nós!
5: Do jeitinho que todo mundo gosta e nós também, né, Maia? Bem sossegado, bem de boa. Bem de boa. Marinilce dos Santos em Bom Jesus. Valeu. Ó, o Clairton tá vindo de Xaxim pra prestigiar aí a galera da Sorveteria Maçoca, porque ouviu o Cris Júnior falar na rádio. Ô, meu amigo, um abraço, seja bem-vindo aí. 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Hilário Lando de Xaxim tá ligadão com a gente, participando do sorteio. Quem mais?
11: Fala, Cris Júnior, tudo certo? Tranquilo? Daniel Pereira por aqui.
5: Fala, Dani. Isso,
11: toca uma música aí pra nós aí, pode ser a nova do Traia Véia aí, com Corpo e Alma, só pra curtir aí, tá? Tamo aí ligado no 12 na Momento FM.
5: Bem que beleza? Faz. Valeu, beleza é pouco, mas é simpatia.
12: Oi, boa tarde, Cris Júnior. Me coloca aí no sorteio do Churras do Mercado Bugança e toca aí pra mim Sem Direção do Rick Renner. Muito obrigado por atendida. É a Miriam Padilha do bairro São Jorge.
5: Valeu, Miriam Padilha. Alô, bairro São Jorge. Um abraço para vocês todos. Um alôzinho para Marinês de Oliveira. Tá ligadona e ouvindo o momento. Um alôzinho para o Marcos Araújo também. Bom final de semana. Cláudia Mendes, um abraço. Bom fim de tarde. Dona Vilma Terezinha. Valeu, Dona Vilma. Tudo em ordem por aí, Dona Vilma. Mais um final de semana, né, minha amiga? Olivo Craco participando do sorteio. O Rei do Preço Baixo é o Mercado Bugança, Cris Júnior.
13: Boa tarde, Cris Júnior.
5: Boa tarde.
13: Aqui é a Jandira Cavassini Gabriela. Quero ganhar esse kit churrasco no Mercado Bugança.
5: Mas então...
13: O rei do preço baixo. Muito obrigado e ótimo final de semana para você.
5: Beleza, beleza. Para você também, aquele final de semana maravilhoso.
14: Boa tarde, aqui é o Miguel Romoro Toves do bairro Vista Alegre. Gostaria de participar do sorteio do Bugança aí. Um abraço a todos.
5: Abraço para você, valeu. Alô.
15: Tarde, Cris. Tudo certo?
5: Tudo
15: meu
5: ótimo.
15: Por aqui.
5: Como é que tá?
15: Participar do sorteio do churrasco do Bugansão aí. Beleza, meu amigo?
5: Beleza, beleza pra você também. Pra acompanhar o teu Mate Velho bem topetudo nesse finalzinho de tarde, início de noite. Sexta-feira, aquela tal da maneira velha bem grossa. Meu amigo, seu Roque Gibicoski, Dona Lúcia, lá no Pesqueiro. Um abraço pra vocês, hein? Um salve lá pro meu amigo Dalzotti. Ô, Dalzotti, amanhã eu vou pescar aí. Avisa os peixes aí que amanhã eu tô aí. Se eu não pegar nada, eu já como uma porçãozona de peixe bem no capricho. Né, Dalzotti? Tamo junto.

0: Madeira Grossa, 6:18. Temperatura 25 graus na capital do milho, entardecer de sexta-feira. E já já tem mais sucesso. Fica aí junto com a gente. 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
0: 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Bora aqui, bora, deixa eu atender mais uma galera aqui, que quer comer um churrascão neste final de semana. E quem não quer, né? Me diga quem não quer. Até eu, né? Alô?
12: Boa tarde, meu gordinho, tudo certo?
0: Tarde.
12: Tudo bem, Cris?
0: Tudo ótimo.
12: Me coloca aí do sorteio aí do Bugança aí, o rei do preço baixo aí. Vamos curtir aí, vamos ganhar
0: vamos, bora.
12: Esse churrascão aí, coloca aí, música ali, apartamento 104 pra nós escutar. E bora sextou.
0: Bora sextou, porque agora eu vou tocar uma música que combina muito bem com o clima de sexta-feira.
13: Boa tarde, Cris. Toque aí pra nós do quiosque, onde link, também escutei o programa.
0: Combina.
13: Caminhonete branca.
0: Caminhonete branca.
13: Do sorteio do churrasco do Rei do Preços Baixos, Mercado do Ganso. Agradeço por atendida, Marisa Moreira, do São Romeiro. Uma ótima sexta-feira pra ti.
0: Que estilo musical combina com uma sexta-feira? Me contem. Gaúcho, um sertanejo. Eu vou tocar aqui agora que é bem propício, uma tarde e noite já de sexta-feira. Salete Marques, tudo de bom, valeu, obrigado pelo carinho, tá aí ligadona com a gente.
14: Boa tarde, Cris, aqui é Silmara do João Winkler.
0: Oi, Silmara.
14: Eu gostaria de participar do sorteio do churrasco do supermercado Bugança, o mercado que vende mais barato.
0: Acertou.
14: Em Xanxerê. Eita potência.
0: É momento.
14: E gostaria de pedir a música Tapete da Sala.
0: Hoje eu vou dormir
14: atendido,
0: no
14: agradeço.
0: Tapete da Sala. Outra vez, no caso, né? Eu lá em casa comprei um tapetão e um sofá bagual. Pense num tapete bom. Não, nunca dormi, não sei, né? Espero nunca dormir. Mas o sofá é bom. É macio, confortável. Até nunca sabe, né? Alô.
15: Boa tarde, Cris. Meu nome é Vanderleia de Almeida. Gostaria de participar do sorteio do Mercado Bugança, do churrasco, e pedir a música do Leonardo, Sextou.
0: Sextou. Essa não é essa aqui, é outra, né? Mas já toquei assim também.
16: Boa tarde, amigo.
0: Boa tarde.
16: Sou Marlene, aqui do Bartolom. Gostaria muito de participar do sorteio da Bugança.
0: Tá participando já? Isso mesmo, Caixa d'Água. Você dá risada, mas eu lembrei de você a hora que eu falei dormir no tapete da sala. Você me contou, né, que já dormiu no tapete da sala. E é muito dura, né? Eu nunca, rapaz. Mas nem quero nem experimentar, Caixa d'Água. É aquela, morro arranhado, mas não largo da minha gata, né, Caixa d'Água? Meu Deus do céu. Vai dizer que isso aqui não combina com uma noite de sexta-feira? Espuma da cerveja. Quem fez, fez pesar. Quem não fez, não adianta muito. Nem forçar demais.

0: Tapi da Sal, Teodoro e Sampaio. Fechou mais uma sequência, já já o sorteio do kit aço no Mercado Bugança. Ai, ai, ah, não consigo atender todo mundo, mas não tem problema, tá concorrendo já. Agora, 28 minutos faltando para as 19 horas.
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0: 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Estamos daquele jeito, daquele jeitinho. Música boa, interatividade, um show de prêmios pra você aqui na Momento FM, a sua momentona, 24 horas no ar com você, por você. E com muito carinho, gordinho falante, Cris Júnior. Vamos juntinhos por aqui, mais um pouquinho. Eu vou com você até as 19 horas. Daqui a pouco tem a Voz do Brasil também com as principais informações do Brasil e do mundo. 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Adriano Lunardelli tá participando do sorteio do churrasco do Bugança. Aline Brunetto também, boa noite. Mais áudio do ouvinte? Bora lá, fala comigo.
12: Boa tarde, Cris, tudo bem? Aqui é a Ione Jussara de Almeida. Eu quero que você rode pra mim a música com o JM, Feliz Aniversário. Que hoje estou de aniversário.
0: É, né? Parabéns!
12: Estou pedindo essa música para mim e para quem tiver de aniversário aí também. Obrigada.
0: Sextou, né, meu amigo Alan? Sextou. Rapaz, tá meio mal, hein? Onde é que é? Me manda o endereço. Manda o endereço que eu dou uma passadinha por aí também. Eu tenho umas 3 jantas para mim hoje de noite. E eu vou dar uma passadinha nas 3. eu vou prestigiar os amigos com toda certeza. E vou dar uma passadinha na tua casa lá também. Deixa pelo menos umas 300ml desse líquido aí reservado pra mim, né? 350, pode ser? Abraço, Alan, pra você e pra esposa, Deus abençoe. Quem mais por aqui? Alô?
13: Boa tarde, Cris Júnior, tudo bem?
0: Tudo ótimo.
13: Aqui é a Tatiane Gonçalves da Silva, curtindo a programação aí da Momento.
0: Bem que faz.
13: Quero participar de sorteio do Rei do Preço Baixo, Mercado Bugança. Vamos ganhar esse kit churrascão aí, Cris.
0: Vamos lá.
13: No final de semana com a família.
0: Valeu.
13: Um abraço pra você, ótimo trabalho e bom finalzinho de semana que tá
0: chegando.
13: Obrigado
0: pra ti também e pra toda a sua família. Ivânia dos Santos tá por aqui já concorrendo também ao prêmio. Um alôzinho pra Elizabeth Batista, boa noite. A Ireldes Garbosa também tá com a gente, valeu, bom fim de. Kézia Nunes, Josué de Souza, Leandro Lopes. Quem mais aqui? Luísa Carolina Gabriel, Rei do Preço Baixo, é o Bugança, Cris Júnior, que tá com ofertas imperdíveis. 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Meu amigo Rivelino, cliente do Bugança, né, Rivan? Já tá concorrendo aí, bom fim de. Clazenir também, a Clazenir do bairro Leandro. Mandar um abraço pro meu querido amigo Gerson, lá da Nadalete, a sua esposa Miracir. Ô Miracir, ó, parabéns, hein? Caprichou nos pés do moleque, ué. Cheguei em casa com os pés do moleque lá, mas foi igual mostrar pra um formigão. A Lid devorou os pés do moleque. Eu não. Eu comi só uns 7, 8 só. Ela comeu o resto. Um abraço, meu amigo Charles, está sentadão lá de boa, tomando um líquido vermelho, né? Tomando um suco de... um suquinho da confusão. Cris, chegou mais um fim de... um abraço para você. Obrigado, Josiane, Josiane Pedroso. Um alôzinho especial para o Osmar Modesto, do bairro Leandro, também acompanhando e ouvindo. Sandra Dazzi, tamo junto, Sandra. Obrigado pela companhia. O Anélio Gabriel também marcando presença por aqui no nosso programa. A Fabiana do Carmo, lá no Vista Alegre, também concorrendo. Paulo César, valeu, queridão. Valeu, isso aí. Mandando ver o recadinho pra gente também. Vamos pro sorteio. Sorteador na tela. Girando. Todas as participações estão inclusas aqui no sorteio. Todo mundo, independente se eu mandei abraço pra ti ou não, se eu li teu nome aqui ou não, boa sorte pra você. Tá participando? Kit churrascão do Bugança. Às vezes

0: Adalberto e, aliás, Ataíde e Alexandre, essa aqui, né? Adalberto e Adriano é outra dupla lá, que não vai dar tempo do Cris Júnior tocar hoje. Aliás, muitos pedidos musicais, infelizmente, na sexta-feira não tem como atender, tá bom? Então já peço desculpa a você que não foi atendido seu pedido musical. Volta amanhã, que se der tempo, o Cris Júnior toca pra você. Amanhã à tarde estaremos juntos aqui a partir do meio-dia. Beleza? Já tô com o nome do ganhador aqui, já conto pra ti.
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0: 14 minutos faltando para as 19 horas.
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4: Atenção, hein, Neudi Gonçalves Cocial ganhou aí, então, kit churrasco do Bugança. Parabéns, Neudi. Valeu, queridão, participou. Isso aí, quem participa ganha.
8: Cris Júnior
4: tem a chance de ganhar, né, Neudi Gonçalves? Então, passar na rádio segunda-feira, em horário comercial, retirar a autorização, tirar aquela fotinha pra gente postar nas redes sociais. Final do telefone 4794. Neudi Gonçalves, então, faturou aí kit churrascão do Bugansão. Agradecendo a Evaldinei, a Fernanda pela parceria, mais uma sexta-feira presenteando o nosso ouvinte do Toca Tudo com um baita de um kit churrasco. Não ganhou, não fica chorando pelos cantos, não, é, não fica xingando o gordinho falante aqui. Não tenho culpa se você é azarado, tá bom? Não tenho culpa. Mas amanhã você vai ter a chance em dobro, até porque amanhã é sabadão, tem kit churrasco do Mercado Vitória logo cedinho na programação. Amanhã quem vai estar com você, deixa eu ler a escala aqui. Amanhã a Branquela Rabiscada está na área, Dinamara vai estar com vocês na manhã, no sabadão de manhã, você viu só? Ah, para vocês que estão com saudade e estão choramingando, cadê a Dina, cadê a Dina? Amanhã ela tá na área, então, a partir das 8 horas da manhã. Mas diz que de tanta vontade que ela tá de falar com você, de comunicar com você, ouvinte, diz que 6 horas da manhã ela já vai estar aqui na rádio amanhã. Aham. Das 6 ao meio-dia. Mentira! Das 8 ao meio-dia, tá? Das 8 ao meio-dia. E aí sim, depois chega o Gordinho Falante quebrando tudo por aqui, arregaçando seu sabadão à tarde com muita música boa, muita alegria. E amanhã tem Kit Churrasco do Máximo Express amanhã à tarde. É, amanhã à tarde tem Kit Churrasco do Máximo. Então, você sendo ouvinte do momento, você só tem a ganhar por aqui. Ganhar prêmios, ganhar alegria, ganhar uma boa companhia no seu dia. E eu já vou agradecendo que a minha parte eu fiz, cumpri. E você também. Você que não ganhou a Luzinho do Cris, eu não li o seu nome. Fica triste não, amanhã você chega mais cedo, tá? Amanhã você chega mais cedo, amanhã é meio-dia. Que daí eu vou tocar a sua música, vou mandar alô pra ti. Porque amanhã a gente vai ter 5 horas pra ficar juntinhos na nossa programação da Mais Ouvida. Momento FM, a rádio que é emoção o tempo todo. 19 horas, a Voz do Brasil, 8 horas da noite, Bailão da 97. Que agora quem vai cestar, agora quem vai ouvir esse sino aqui sou eu agora.
8: Bateu o sino, vai começar.
4: Bora. A hashtag não, partiu. Ninguém. Tchau. Tem uma bodega na La Salle pertinho, tô brincando. Lembrando sempre, se beber não dirija, me queira bem que não custa nada e até amanhã, meio-dia. Tchau.

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0: Círculos de trabalho formal ultrapassou os 48 milhões de empregos.
1: Na Mongólia, o país participa de convenção das Nações Unidas para o combate à desertificação.
2: No debate com mais de 190 países está a recuperação de áreas degradadas e educação ambiental. Gabriela Noronha.
3: O país apresentou como meta a recuperação de mais de 350 milhões de hectares de áreas degradadas até 2030.
1: Atenção quem é dono de uma microempresa ou pequena empresa.
2: Solicitação para o ingresso no Simples Nacional foi antecipada para setembro.
1: A mudança veio com a reforma tributária. Para explicar, conversamos com Tiago Esfredo, chefe da equipe nacional do Simples.
4: Antes eles podiam estar no Simples Nacional, que agora a gente está chamando de Simples Puro. Agora vem uma alternativa intermediária, que está sendo chamada de Simples Nacional Híbrido. Cada empresa precisa verificar o seu negócio para ver onde ele vai ficar melhor.
2: Hoje, na apresentação da Voz do Brasil, Luciano Seixas e Luciana Vasconcelos.
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2: O Ministério do Trabalho e Emprego divulgou hoje os dados mensais do novo CAGED, o Cadastro Geral de Empregados e Desempregados.
1: Em julho, o estoque de vínculos formais chegou a 48 milhões de postos formais de trabalho.
5: O Brasil criou em julho 58.568 novos empregos com carteira assinada. Com isso, o estoque de vínculos de trabalho formal ultrapassou os 48 milhões de empregos. Em quatro dos cinco grupos das atividades econômicas, houve crescimento da oferta de trabalho. São eles: serviço, construção, agropecuária e indústria. Somente o grupo de comércio apresentou queda. O ministro substituto do Trabalho e Emprego, Chico Macena, detalhou os números.
6: O maior crescimento do emprego formal ocorreu no setor de serviços, com saldo de 591.519 postos formais de trabalho. E aqui destaca-se informação, comunicação, atividades financeiras, imobiliárias, profissionais e administrativas, administração pública, defesa e seguridade social, educação, saúde humana e serviços sociais.
5: No acumulado de 2026, foram 972.203 novos postos, um crescimento de 2% em relação ao mesmo período do ano anterior, com maior crescimento no setor de serviços. Todos os dados fazem parte do CAGED, o Cadastro Geral de Empregados e Desempregados, apresentado nesta sexta-feira pelo Ministério do Trabalho e Emprego. Reportagem Raquel Mariano.
2: O Conselho Monetário Nacional ampliou o prazo de pagamento para taxistas e motoristas de aplicativo que financiarem a compra de carros novos pelo programa Move Brasil.
1: Agora, a quitação do empréstimo poderá ser feita em até 84 meses. Antes eram 72 meses.
2: O Conselho ratificou portaria que elevou o teto de valor para os carros financiados pelo programa, que passou de 150 mil para 200 mil reais.
1: Também, a partir de agora, estão incluídos, entre os veículos elegíveis, os híbridos com diferentes combinações de fontes de energia, integrando motor elétrico e motor a combustão, que utilize álcool, gasolina ou ambos.
2: A Receita Federal e o Ministério Público Federal investigam um grupo empresarial suspeito de crimes como sonegação fiscal e lavagem de dinheiro relacionados à exploração de apostas de cota fixa, as chamadas bets.
1: É a Operação Jogo das Sombras, realizada hoje em três estados.
2: O grupo teria movimentado mais de 5 bilhões de reais em apenas em 2025.
7: A operação investiga suspeitas de sonegação fiscal, evasão de divisas e lavagem de dinheiro praticadas por um grupo de empresas de apostas esportivas, conhecidas como bets. Foram cumpridos 6 mandados de busca e apreensão em Pernambuco, Paraíba e São Paulo. Segundo a investigação, um grupo empresarial responsável por uma plataforma de bets teria movimentado mais de 5 bilhões de reais apenas no ano passado. As possíveis irregularidades teriam ocorrido tanto antes quanto depois a regulamentação das bets no Brasil. O secretário especial da Receita Federal, Robson Barreirinhas, explicou que há indícios que esse grupo tenha criado uma empresa de fachada em Curaçao para simular que as operações ocorriam fora do Brasil.
8: Nós temos elementos que comprovam que essa organização já estava presente aqui no Brasil, com funcionamento no Brasil, com beneficiários aqui no Brasil, com funcionários aqui no país, mas sem pagar nada de tributos sem se sujeitar

0: a regulação brasileira posteriormente aqui no Brasil, e nós temos indícios fortes de que ilegalidades prosseguiram mesmo após essa regularização.
1: Os órgãos também investigam a suspeita de envio de recursos para o exterior. Parte desse montante teria voltado ao Brasil sob a forma de pagamentos por prestação de serviços. Esta é a segunda operação de investigação de irregularidades ligadas ao mercado de bets, com a participação da Receita Federal e do Ministério Público Federal. Além do cumprimento das medidas judiciais, a Receita Federal instaurou 11 procedimentos para aprofundar a apuração das possíveis irregularidades. Reportagem, Márcia Fernandes.
2: Atenção, microempresário, a solicitação para ingresso no Simples Nacional deverá ser feita em setembro.
3: As regras para escolher o regime tributário mudaram. A partir de agora, a decisão que antes era tomada em janeiro deve ser feita com antecedência.
2: De acordo com a Receita Federal, esta mudança busca organizar a chegada das modificações proporcionadas pela reforma tributária no Simples Nacional e dar mais tranquilidade para o planejamento das empresas.
3: Para entender melhor as alterações, nós conversamos com Thiago Esfreira, chefe da equipe do Simples Nacional. Vamos conferir.
2: Tiago Esfredo, chefe da equipe nacional do Simples da Receita Federal, muito bem-vindo à Voz do Brasil, prazer recebê-lo por aqui. Vamos falar sobre essas mudanças aí para escolher o regime de tributação. A partir de agora, a decisão que antes era tomada em janeiro deve ser feita com antecedência, né? O senhor pode explicar essa mudança para a gente?
4: Claro, obrigado, satisfação estar aqui. Realmente, é uma das mudanças principais que a gente teve com a reforma tributária no Simples Nacional, elas vêm agora, anteriormente a 2027, aí que fica a grande questão que causa surpresa, né? Então, a gente tem uma preocupação muito grande, justamente, de alertar os contribuintes para que eles não percam a oportunidade, porque não é mais em janeiro. Então, é setembro. Então, vai começar a semana que vem, abre-se a janela 1º de setembro até 30 de setembro. Aqueles que não estão no Simples Nacional, ou, importante, que estão no Simples, mas possuem algum registro de exclusão futura, que isso acontece muito, eles precisam estar atentos a verificar o cadastro, verificar a mensagem na caixa postal, que a gente está alertando, está mandando mensagens, né? Enviando para que eles possam não perder a oportunidade de solicitar nova opção e continuarem no Simples ou começarem a vida deles no Simples.
3: O que eles devem fazer? Tem o Simples e um outro regime. O senhor pode explicar como funciona?
4: Eu acho, Luciana, você diz o outro regime seria o Simples Híbrido, acredito?
3: Isso, Simples Híbrido, isso.
4: Justamente, essa é uma inovação, né, da reforma também, onde agora os contribuintes vão ter a oportunidade de uma alternativa. Então, antes eles podiam estar no Simples Nacional, que agora a gente está chamando de Simples Puro, e dali eles estariam fora do Simples, seria outra alternativa. Agora vem uma alternativa intermediária, que está sendo chamada justamente Simples Nacional Híbrido, que é realmente um intermediário de você estar fora num lucro presumido ou você estar no Simples Puro. E qual que é a grande diferença? Você mantém alguns dos tributos dentro da cesta do Simples, com todo o regime simplificado, recolhimento único, em guia única, ou você pode manter tudo, ou você mantém quase todos e sai só IBS e CBS. Então, é uma opção pelo regime regular de IBS e CBS que os contribuintes do Simples podem fazer. Então, eles ficam num sistema misto.
2: E agora, essa mudança prevista na reforma tributária acarreta algum novo imposto aos micro e pequenos empresários?
4: Não, de maneira alguma, né? Nós temos a substituição do PIS e da COFINS, né? E do ICMS e ISS por IBS e CBS. Agora, a CBS, a IPI também a nível federal. Começa, então, a CBS agora em 2027. O IBS ainda entra num regime de transição um pouco, mas de maneira alguma isso acarreta um novo tributo, digamos assim. Né? A gente ainda não tem a alíquota de referência ainda para ter um comparativo, mas a gente pode dizer que não tem um tributo novo.
3: E o senhor pode explicar para a gente o que é o IBS, o que é o CBS, para o empresário entender melhor também se ele vai para o Simples Híbrido, como é que ele vai fazer, o que vai acontecer na vida dele?
4: Esse é um cálculo que a gente, né, brincamos hoje num outro evento que nós tivemos, de que se existisse uma fórmula matemática para a gente apresentar para os contribuintes, para ele só preencher aquilo e falar, opa, para mim é melhor isso ou aquilo, seria o mundo ideal, né? Infelizmente, a gente não consegue fazer isso, então o papel hoje da Receita é tentar orientar e mostrar vantagem e desvantagem de cada um, né? Então, a gente tem mais ou menos assim, um ponto principal, o contribuinte tem que olhar. Se para ele, dentro da operação que ele tem, se a cadeia dele de clientes esses clientes desejam comprar, adquirir, seja mercadoria ou serviço, de alguém que gere crédito para ele, porque muitas empresas querem crédito para poder descontar do débito que eles vão ter lá na frente. E isso pode ocasionar uma preferência por contribuintes que não fossem do Simples, né? Então, a ideia é que, junto do imposto, né, sobre bens e serviços, que é o IBS, e a contribuição sobre bens e serviços, que é a CBS federal, IBS é estados e municípios, tivesse essa oportunidade para os contribuintes migrarem dentro da cadeia deles, optarem e falaram: para mim é melhor, os meus clientes querem adquirir de alguém que gere mais crédito, ele tem a opção de ir para esse regime híbrido. Se não for, por exemplo, aquelas empresas que prestam serviços ou vendem mercadorias diretamente ao consumidor final, em tese
3: é
4: mantê-lo no Simples puro, né? Porque ele não tem a necessidade de gerar crédito para o consumidor final. Então, o débito dele é menor como Simples.
3: Entendi.
4: Puro, né?
2: O senhor disse que não tem uma fórmula, né, para todo mundo, mas esse sistema de créditos pode fazer com que uma empresa do Simples se torne menos competitiva diante de empresas que estão no regime normal de tributação?
4: Justamente o menos competitivo seria de acordo com a cadeia. Se uma empresa que vai, ou o cliente, né, ele tem a opção de ele vai olhar, ele tem dois fornecedores para ele escolher para comprar. Se as duas mercadorias custarem R$100, ele vai olhar quem está no Simples e quem está com o regime regular de IBS e CBS, seja híbrido, lucro presumido. Por quê? Porque ele vai ter mais crédito. Então, compensa ele pagar os R$100 e ter o crédito do que ele pagar os R$100 e não ter crédito, ou ter menos crédito, porque o Simples ele gera um pouquinho um crédito menor, né? É limitado ao valor do montante devido. Então, como o débito é menor, o crédito de quem adquire também é menor. Não sei se ficou claro?
3: Então, ele vai ter que entender, né, como funciona o negócio dele para poder ver em qual situação melhor ele se encaixa.
4: Justamente, é um estudo, um planejamento, procurar uma assessoria tributária, contábil, né, profissionais que possam ajudá-los a planejar, verificar. Cada empresa precisa verificar o seu negócio, a sua operação, para ver aonde ele vai ficar melhor.
2: E ele tem de 1º a 30 de setembro para fazer isso. Se ele não fizer, ocorre algum problema?
4: O problema é que ele fica fora em 2027, né? Então, o que a gente tem conversado e falado é que, assim, a janela abre em setembro e existe uma oportunidade de desistência até 30 de novembro, é a data que está hoje, né? Então, o contribuinte pode, mesmo está em dúvida, não deu tempo de planejar, não consegui ainda, faça a opção. Seja do regime, pelo Simples, faça opção pelo regime regular, se houver a possibilidade de que ele vê que aquilo pode encaixar. E se eles entenderem, com 2 meses a mais de planejamento, de que aquilo não vale a pena, ele vai ter oportunidade de desistir. Então, assim, o prejuízo dele é ele perder realmente uma janela em 2027. Então, essa é a nossa preocupação, para que ele já se planeje ao máximo para saber o que vai acontecer em 27. Tem que saber em setembro.
2: A gente está falando de empresas. Essa mudança impacta os MEIs, o microempreendedor individual?
4: Para o MEI não mudou. O MEI continua fazendo opção em janeiro, com aquele lá no meio do mês, efeito retroativo, da mesma forma. Então, eles não precisam se preocupar tanto agora com setembro.
3: Tá ótimo. Só para a gente encerrar, então. É um modelo que vai trazer mais transparência, né, na arrecadação de impostos, tudo mais, mas não necessariamente vai, não são impostos novos para o empresário, né?
4: Não, como havia citado antes, né? É como se mudasse o nome dos tributos, mas mudando também toda a estrutura e toda a dinâmica do cálculo, enfim, de todas as regras, né, aplicáveis.
2: Muito bem, nós conversamos com o Tiago Esfredo, chefe da equipe nacional do Simples da Receita Federal. Muito obrigado pela entrevista à Voz do Brasil.
4: Eu que agradeço. Obrigado.
3: Foi publicada hoje no Diário Oficial lei que autoriza em caráter extraordinário a redução de tributos federais sobre combustíveis.
2: O objetivo é reduzir os efeitos do choque no mercado internacional de energia decorrente do conflito no Oriente Médio.
3: A norma também estabelece medidas de proteção tributária ao etanol, cria crédito fiscal para projetos de produção de fertilizantes e prevê benefícios para setores estratégicos, como minerais críticos.
2: Hoje foi o último dia da 17ª Conferência das Partes da Convenção das Nações Unidas para o Combate à Desertificação, a COP17.
3: O encontro foi realizado em Ulan-Ambatar, na Mongólia, entre 17 e 28 de agosto.
2: E o Brasil apresentou como meta de recuperação de áreas degradadas até 2030.
5: manejo e restauração de florestas em terras secas, recuperação de áreas degradadas e educação ambiental foram alguns dos temas discutidos na 17ª Conferência das Partes da Convenção das Nações Unidas para o Combate à Desertificação. Realizada entre 17 e 28 de agosto na Mongólia, a COP17 reuniu representantes de 197 países, incluindo o Brasil. Na ocasião, o país apresentou como meta a recuperação de mais de 350 milhões de hectares de áreas degradadas até 2030. Alexandre Henrique Bezerra, diretor do Departamento de Combate à Desertificação e Mitigação dos Efeitos da Seca no Ministério do Meio Ambiente e Mudança do Clima, comentou que o compromisso assumido pelo Brasil está alinhado à agenda global.
6: É como se fosse uma grande meta que a Convenção estabeleceu para garantir que a gente avance na agenda de restauração de terras degradadas, de redução do processo de degradação, obviamente está associada ao combate ao desmatamento, ao combate às queimadas criminosas, e vai contribuir para a grande meta global, que é de 1 bilhão e 500 milhões de hectares sendo restaurados, conservados até 2030.
5: Durante a COP17, a delegação brasileira apresentou o Plano de Ação de Combate à Desertificação, que inclui a recuperação dos recursos naturais, adaptação às mudanças do clima, desenvolvimento sustentável e participação das populações que vivem em áreas suscetíveis. Segundo o presidente do Centro de Pesquisas Ambientais do Nordeste, Severino Ribeiro, os riscos apresentados pelo processo de desertificação dos solos ultrapassam a questão ambiental.
7: A desertificação, ela não apenas afeta negativamente a biodiversidade, as árvores, os animais, ela afeta diretamente o bem-estar humano. Porque se eu esgoto a capacidade que o solo tem de produzir, por exemplo, alimentos, eu estou colocando em risco uma série de atividades econômicas que dependem desse solo sadio, produtivo.
5: O Brasil integra a Convenção das Nações Unidas para o Combate à Desertificação desde 1997. Além de representantes dos 197 países, a COP deste ano reuniu organizações internacionais, sociedade civil, setor privado, comunidade científica, povos indígenas e comunidades locais. Reportagem Gabriela Noronha.
3: Até domingo, indígenas da região Marajuá, no Amazonas, serão assistidos com atendimento médico especializado para a realização de consultas e exames.
2: Nesta etapa, estão previstos 800 atendimentos especializados, como explica a secretária de Saúde Indígena, Lucinha Tremembé.
8: Levando especialidades como pediatria, ginecologia, oftalmologia, saúde da mulher como um todo, clínica geral, entre exames, consultas, diminuindo assim tanto o tempo de espera dessas pessoas na fila de regulação, mas também diminuindo que essas populações que têm peculiaridades culturais específicas saiam de seus territórios, das suas aldeias, para ir para as cidades grandes.
3: As ações no estado ocorreram durante todo o mês de agosto, também nos povos Yanomami, em Boa Vista, e no território Pirã, no Amazonas.
2: Segundo o Ministério da Saúde, a expectativa é realizar cerca de 4 mil atendimentos especializados na região.
3: O Centro Nacional de Monitoramento e Alertas de Desastres Naturais, o CEMADEM, oferece uma plataforma que permite acompanhar a situação da seca em diferentes regiões do Brasil.
2: É possível consultar informações por município e acompanhar a evolução da estiagem ao longo do tempo.
3: Um dos principais indicadores é o Índice Integrado de Seca, que considera dados como chuva, umidade do solo e condições da vegetação.
2: O acesso é gratuito e está disponível no endereço alertasecas.cemadem.gov.
3: A voz pelo Brasil. Céu aberto, pouca chuva e paisagens que ganham novos contornos. É época da seca no Cerrado, que também deve movimentar o turismo.
2: Na Chapada dos Veadeiros, em Goiás, a expectativa é de mais visitantes em busca das cachoeiras, dos rios e das trilhas da região.
3: O parque é gerido pelo ICMBio, o Instituto Chico Mendes de Conservação da Biodiversidade, em parceria com a iniciativa privada.
2: E o turismo também movimenta as comunidades locais, como a Calunga, que oferece experiências de base comunitária.
9: Parque Nacional da Chapada dos Veadeiros, em Goiás, a paisagem muda conforme a estação. Na época das chuvas, cachoeiras e rios ganham volume. Já no período da seca, a água diminui, o céu fica limpo e o cerrado revela outras cores, outros caminhos e outras possibilidades de vivência. É um período que exige atenção redobrada com as queimadas, mas que também pode ser aproveitado pelo turismo. A região do Parque Nacional da Chapada dos Veadeiros é compartilhada entre o Instituto Chico Mendes de Conservação da Biodiversidade, o ICMBio, e a iniciativa privada, que hoje é responsável pela administração do parque. Com isso, a preservação da área caminha ao lado da visitação e da atividade turística. E quem percorre as trilhas nessa época do ano percebe que a seca também tem suas vantagens. É o que conta o guia Adão dos Santos Rosa, que também trabalha como brigadista e monitora a região durante o período de estiagem.
10: Nesse período de seca que é o ideal, né? Que você vai encontrar as águas, né? Tudo cristalina, tudo verdeada, né? Porque no período de chuva não é, assim, não é confiável, né? Porque a mesma hora que não está chovendo, chove, né? Todas essas cachoeiras que eu te falei aí, ela dá para nadar, né? Acaba
9: logo tudo! Caminhar pela chapada durante a seca é também perceber essas mudanças de perto. O som da água pode ficar mais distante. O chão fica coberto de folhas secas e o cerrado, que parece dormir em alguns trechos, continua cheio de vida. Mas a experiência de conhecer a Chapada não termina nas diversas opções de trilhas. Para quem quer ir além dos cartões postais, o turismo de base comunitária aproxima o visitante de quem vive no território. Uma das formas de fazer isso é dentro da própria casa dos moradores. No território Calunga, a comunidade Vão do Moleque, localizada na zona rural de Cavalcante, é a maior de Goiás. E é lá que está a dona Santina Cesário dos Santos, que recebe turistas em casa e transforma a hospedagem em uma experiência inesquecível.
11: Aí oferece café da manhã, almoço, almojante, se você quiser. Mais tarde tem um docinho, tem doce também. Eu tenho meus produtos calunga que eu faço, com geleia. Se você quiser levar também para conhecer, para levar para saborear depois na sua casa, tem também.
9: Ainda segundo dona Santina, para o visitante, é uma oportunidade de conhecer a Chapada por outro ângulo. Para a comunidade, o turismo representa renda, valorização da cultura e uma forma de manter vivas as tradições do território.
11: As pessoas que vêm aqui amam, volta, todo mundo querendo voltar, falando que vai tornar a voltar, outros vêm embora chorando, porque aqui é uma paisagem, sabe? Depois chegou aqui, é só alegria, muita água, bem fresquinho. Além de que o tempo está ficando mais quente agora, devido ao tempo, né? Mas não tem barulho nenhum, silêncio, eles amam.
9: E entre trilhas, águas, casas e histórias, o visitante descobre que conhecer um destino também pode ser uma forma de ajudar a preservá-lo e colecionar memórias. Com sonorização de Reinaldo dos Santos, reportagem Karine Melo.
3: Na próxima sexta-feira, às vésperas da Independência, nós vamos falar sobre a Estrada Real, uma das maiores rotas turísticas do Brasil, que liga o interior de Minas Gerais ao litoral do Rio de Janeiro e São Paulo.
2: Vamos falar um pouco da história, quando no século XVIII, a coroa portuguesa pavimentou esses caminhos para transportar e fiscalizar o ouro e os diamantes extraídos das minas. Hoje, o trajeto preserva cidades históricas, igrejas barrocas e calçamentos de pedra da época colonial.
3: E essas foram as notícias do Governo Federal.
2: Uma realização da Secretaria de Comunicação Social da Presidência da República.
3: Com produção da empresa Brasil de Comunicação.
2: Fique agora com as notícias do Poder Judiciário e do Congresso Nacional. Boa noite, um bom fim de semana.
3: A gente volta na segunda-feira. Boa noite.
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14: Presidente do STF, CNJ, ministro Edson Fachin, reforça as ações no combate à violência contra a mulher.
15: STJ garante em ações penais prazo em dobro e intimação pessoal a núcleos de prática jurídica.
14: Homem trans é indenizado por sofrer assédio sexual e transfobia.
15: Boa noite, eu sou o Arthur Filho.
14: E eu sou Walter Lima.
15: O presidente do Supremo Tribunal Federal e do Conselho Nacional de Justiça, o CNJ, ministro Edson Fachin, destacou a importância de proteger as meninas brasileiras e garantir que cresçam com liberdade, dignidade e segurança.
14: Ele participou hoje da jornada Maria da Penha em Campo Grande, Mato Grosso do Sul.
16: Toda infância deveria ser feita de achadouros, de descobertas, de sonhos, de brincadeiras e de afetos, nunca de marcas de violência.
15: Um homem trans que trabalhava numa empresa de alimentos na Paraíba foi indenizado por assédio sexual e transfobia.
14: A Justiça do Trabalho adotou o protocolo antidiscriminatório da Corte Interamericana de Direitos Humanos. Samanta Flor.
17: A segunda turma do TRT da Paraíba entendeu que, em casos de assédio sexual, o depoimento da vítima é uma prova fundamental e vale por si só, já que esse tipo de violência quase sempre acontece sem testemunhas. Os desembargadores também consideraram comprovado o tratamento hostil e transfóbico do empresário contra o trabalhador. Além das duas indenizações, a empresa terá ainda de reconhecer o vínculo de emprego e pagar adicional de insalubridade. Ainda cabe recurso.
15: Corte Especial do STJ decide que núcleos de prática jurídica das faculdades de direito, públicas ou privadas, têm prazo em dobro para recorrer.
14: A regra já incluía os processos da área civil. Fátima Uchoa.
18: A Corte Especial do STJ entendeu que os advogados integrantes dos núcleos também têm a prerrogativa de serem intimados pessoalmente dos atos processuais. Segundo o relator ministro Luiz Felipe Salomão, o Código de Processo Civil, ao ampliar o alcance da prerrogativa da Defensoria Pública, busca compensar a estrutura limitada dos núcleos de prática jurídica, garantindo condições de igualdade na defesa dos assistidos, efetivando o princípio constitucional de acesso à justiça. Assim como não existe norma específica na lei processual penal, o dispositivo foi aplicado por analogia.
15: Prazo da Justiça Eleitoral para nomeação de mesários, pessoal de apoio logístico e auxiliares de auditoria que irão atuar nas eleições gerais 2026 encerra hoje, sexta-feira.
14: As nomeações incluem as sessões de voto em trânsito e as instaladas em estabelecimentos penais e unidades de internação de adolescentes. Vitor Struck.
19: O Tribunal Superior Eleitoral encerra nesta sexta-feira o prazo para nomeações de mesárias e mesários, membros das equipes de apoio logístico e auxiliares de auditoria das eleições. Os nomes devem ser publicados em edital pelos juízes e juízas das zonas eleitorais. Partidos políticos, federações partidárias e coligações têm até 5 dias para apresentar contestações. O mesmo prazo concedido para a recusa dos nomeados. Esta sexta-feira também é o último dia para que mesárias e mesários, pessoal de apoio e agentes das forças de segurança habilitem a votação em sessão distinta da de origem.
15: Justiça condena 2 réus por corrupção e lavagem de dinheiro em obra de hospital no Paraná.
14: Decisão atende a pedidos do Ministério Público Federal. Sabrine Menezes.
20: De acordo com as investigações, um ex-servidor do município e o sócio administrador de uma corretora envolvidos na construção do Hospital Regional de Toledo fracionavam os valores desviados da obra em depósitos menores para dificultar o rastreamento dos recursos. Segundo a sentença, o esquema provocou prejuízo de mais de R$1 milhão para os cofres públicos. Os réus foram condenados à pena de 11 anos de reclusão em regime inicial fechado, além do pagamento de multa e reparação dos danos em valor correspondente a pouco mais de R$2 milhões.
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15: A você uma boa noite.
14: Bom fim de semana e até segunda-feira.
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21: Eu sou Paula Groba.
22: E eu sou Ricardo Nakaoka.
21: E estes são os destaques de hoje do Jornal do Senado, que começa agora.
22: Escala 6x1. Redução da jornada para 40 horas semanais está pronta para votação.
21: Senadora Leila Barros vai relatar MP que zera taxa sobre compras internacionais.
22: Eleições 2026. Atenção aos votos para o Senado. Neste ano, são duas vagas.
21: Boa noite.
22: Boa noite.
21: Trabalhar menos, descansar mais e sem perder salário. A proposta que pode mudar a jornada dos trabalhadores brasileiros está pronta para ser votada na Comissão de Constituição e Justiça do Senado. A votação deve ocorrer na próxima semana.
22: A PEC reduz de 44 para 40 horas a jornada máxima semanal e garante 2 dias de descanso por semana, sem redução de salário. O relator da proposta sobre o fim da escala 6x1 recomenda a aprovação do texto que veio da Câmara e rejeita as emendas apresentadas pelos senadores. A reportagem é de Bruno Lourenço.
23: Em sessão no Senado Federal, o presidente da União Geral dos Trabalhadores, Ricardo Patá, afirmou que categorias como a dos comerciários mal têm tempo de ver a família por conta da escala de 6 dias de trabalho por apenas 1 de descanso, e defendeu a PEC.
24: Não é isso que nós queremos. Nós queremos ter um país cidadão e um país não de castas.
23: Já o presidente da Federação do Comércio de Bens, Serviços e Turismo do Estado de São Paulo, Ivo Dall'Acqua, alertou que não existe uma única realidade empresarial e a redução da jornada deveria acontecer por meio de negociação coletiva.
24: O pequeno comércio do interior enfrenta desafios diferentes daqueles de uma empresa exportadora. As necessidades do comércio atacadista não são as mesmas do varejista.
23: De acordo com o texto já aprovado na Câmara dos Deputados, a transição será gradual. 2 meses após a promulgação da futura emenda constitucional, o teto da jornada semanal cairá para 42 horas com 2 dias de folga. Ao final de um ano, o limite máximo será fixado definitivamente em 40 horas semanais.
21: E a senadora Leila Barros foi escolhida como a relatora da comissão da medida provisória que acabou com a chamada taxa das blusinhas. O presidente do colegiado é o deputado Reginaldo Lopes.
22: A próxima reunião da comissão que analisa a MP será na segunda-feira, quando pode ser apresentado e votado o relatório de Leila. Repórter Rodrigo Rezende.
25: A chamada taxa das blusinhas é o imposto de importação de 20% cobrado sobre compras internacionais de até $50, cerca de R$250. A cobrança foi criada em 2024 e suspensa em maio deste ano pela medida provisória 1357. A relatoria da comissão que analisa a MP ficou com a senadora Leila Barros, do PDT do Distrito Federal. Ela afirmou que concorda com o texto inicial da medida, mas irá ouvir a todos os setores produtivos para a construção do relatório.
26: É isso que eu quero deixar muito claro, que é uma característica minha de conversar com todos, ouvir a todos, mas o texto inicial que já foi apresentado para nós já nos agrada, mas não abriremos mão de conversar com todos.
25: A próxima reunião da comissão, na qual deve ser apresentado o relatório, será nesta segunda-feira, 31 de agosto, às 16h. Nesse mesmo dia, deputados e senadores da comissão podem votar o texto. A ideia é que a MP seja aprovada na Câmara e no Senado durante o esforço concentrado que ocorrerá até 4 de setembro, antes do prazo de perda de validade da medida, que é 8 de setembro.
21: Avançou no Congresso a medida provisória que cria uma nova linha de crédito para motociclistas profissionais.
22: O texto foi aprovado pela comissão mista e seguiu para a votação em plenário. Repórter Patrícia Oliveira.
27: No caso dos motociclistas, o dinheiro poderá ser usado na compra de motocicletas, motonetas e ciclomotores novos. Também poderão ser financiadas motos e bicicletas elétricas, além de equipamentos e infraestrutura ligados à atividade. O relatório aprovado incluiu também o transporte escolar e definiu ações específicas para profissionais mulheres e pessoas com deficiência. Para a presidente da comissão, senadora Leila Barros, do PDT do Distrito Federal, a medida provisória ajuda a melhorar as condições de trabalho desses profissionais.
28: Para milhões de brasileiros, o veículo não é um bem de consumo, é um instrumento de trabalho. É o que coloca comida na mesa e sustenta uma família.
27: Para Para ter acesso ao financiamento, entregadores e motociclistas que trabalham por aplicativos terão de comprovar pelo menos 6 meses de cadastro na plataforma e um mínimo de 100 corridas ou entregas. Cada beneficiário poderá financiar apenas um veículo. A medida provisória ainda precisa ser aprovada pelos plenários da Câmara e do Senado.
21: Um projeto que começa a ser analisado pelo Senado pode dar mais transparência ao processo de registro de medicamentos para doenças raras.
22: A proposta obriga a Anvisa a tornar público cada passo da análise dos pedidos de registro, para que pacientes, famílias e profissionais de saúde saibam em que etapa está o processo. A medida não muda a autonomia técnico-científica da agência. Repórter Márcio Maturana.
1: O novo projeto foi anunciado pelo senador Hermes Klan, do PL de Santa Catarina, na quinta-feira, durante uma audiência pública na Comissão de Direitos Humanos sobre a suspensão de um medicamento para distrofia muscular de Duchenne.
4: Acabo de dar entrada em um projeto de lei para aumentar a transparência da Anvisa nos processos de registros de medicamentos destinados a doenças raras, trazendo segurança e informação a todos.
1: Doenças raras atingem cerca de 13 milhões de brasileiros. Quando existe tratamento, os remédios costumam ser caros e precisam passar por um processo de testes até a aprovação pela Anvisa. O objetivo do projeto é dar previsibilidade a pacientes, famílias e profissionais de saúde sem interferir na autonomia técnico-científica da Anvisa.
5: Eleições 2026.
21: O Tribunal Superior Eleitoral e o Google fecharam um acordo para identificar o uso ilegal de inteligência artificial nas eleições.
22: Uma ferramenta vai identificar o uso indevido de imagens de candidatos. Repórter Pedro Pincer.
6: A tecnologia chamada de Likeness ID está disponível para usuários maiores de 18 anos e é capaz de identificar conteúdos gerados por inteligência artificial que reproduzem a imagem de uma pessoa. A iniciativa busca ampliar a capacidade de rastreio no YouTube de materiais sintéticos e falsos que explorem indevidamente a identidade de quem está na disputa eleitoral. O presidente do TSE, ministro Cássio Nunes Marques, afirmou que a iniciativa busca preservar direitos fundamentais no ambiente da internet e contribuir para a confiança nas eleições.
7: O momento em que celebramos essa parceria é crucial. Isso porque é de conhecimento comum o potencial danoso do mau uso da inteligência artificial generativa.
6: Para aderir ao sistema, a candidata ou o candidato precisa ter uma conta no YouTube e acessar o YouTube Studio, na área destinada à busca de conteúdo por semelhança. Depois de um cadastro, a plataforma cria um registro biométrico da aparência do usuário. Cabe ao candidato analisar o material localizado e decidir se houve uso indevido da sua imagem. Se entender que sim, poderá solicitar a remoção. Havendo violação das regras da plataforma, o conteúdo poderá ser retirado do ar.
21: E neste ano, o eleitor vai votar em 2 senadores, mas atenção, são 2 senadores diferentes, um voto para cada candidato ou candidata. Primeiro, o eleitor escolherá um candidato e confirmará a escolha. Em seguida, registrará o outro voto. Se o eleitor repetir o mesmo número nas 2 oportunidades, apenas o primeiro voto será considerado válido. O segundo será anulado automaticamente pela urna eletrônica.
22: E para ajudar o cidadão a se informar melhor, o Senado Federal criou uma página especial para a cobertura das eleições. O site pode ser acessado por meio do endereço link.senado.leg.br/eleicoins. Com trabalhos técnicos de Eliseu Caires, o Jornal do Senado fica por aqui. Acompanhe agora as notícias do Tribunal de Contas da União e da Câmara dos Deputados. Boa noite.
21: Boa noite e um bom fim de semana.
5: Minuto do TCU.
8: Nos dias 31 de agosto e 1º de setembro, o Tribunal de Contas da União realiza seminários sobre o financiamento e a organização do SUS, o Sistema Único de Saúde. O encontro vai discutir como os recursos da área são distribuídos entre estados e municípios e os desafios para garantir financiamento sustentável. Outro ponto de destaque é a integração dos serviços de saúde e o atendimento por região. O objetivo é melhorar a organização da rede e garantir que os serviços funcionem de forma integrada. O seminário vai reunir gestores, especialistas e representantes das três esferas de governo para trocar experiências e discutir melhorias para o SUS. O evento será transmitido ao vivo pelo canal do Tribunal no YouTube. Saiba mais em tcu.gov.br.
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9: Câmara pode votar projeto que fixa idade máxima de 15 anos para táxis.
10: Hugo Mota pede que a população acompanhe o trabalho parlamentar.
9: Serviço de emergência médica deverá oferecer acessibilidade para surdos.
10: Boa noite. Os deputados analisam projeto que obriga os serviços de emergência médica a oferecer acessibilidade para surdos. O texto já foi aprovado pelas comissões de saúde e de defesa dos direitos das pessoas com deficiência. Saiba mais sobre o assunto na reportagem de Mônica Tati.
11: Projeto em tramitação na Câmara prevê a criação de atendimento para pessoas surdas na urgência e emergência em hospitais de médio e grande porte. O projeto original previa a presença de intérprete de Libras, a língua brasileira de sinais. Mas a relatora na Comissão de Saúde, a deputada Rogéria Santos, do Republicanos da Bahia, modificou o texto. O relatório aprovado permite que os estabelecimentos adotem diferentes formas de atendimento acessível para pacientes surdos ou com deficiência auditiva, a fim de assegurar meios adequados de comunicação, como o uso de tecnologias digitais. Rogéria Santos lembra que a chegada aos serviços de urgência médica é um momento vulnerável para todas as pessoas.
12: É um momento que você está sentindo muita dor ou que você passou por um acidente. Imagine você chegar nesse ambiente e não conseguir se comunicar. E como é que isso é prejudicial ao socorro, à assistência de forma diligente, que tenha o objetivo de salvar aquela vida, porque a intensidade do que gerou aquela necessidade, a gente desconhece, porque só o profissional habilitado na medicina vai saber.
11: Rogéria Santos destaca que o Brasil tem aproximadamente 10 milhões de pessoas com deficiência auditiva, sendo que cerca de 2 milhões e 700 mil são completamente surdas. Segundo a deputada, o projeto garante a inclusão e acessibilidade ao permitir o pleno acesso à saúde. O projeto, que prevê serviço de intérprete para pessoas surdas ou com deficiência auditiva, ainda terá que ser votado pelas comissões de Finanças e Tributação e de Constituição e Justiça. Se for aprovado em todas, segue para a apreciação do Senado. Da Rádio Câmara de Brasília, Mônica Tati.
3: Saúde.
9: Projeto de Dani Cunha, do PL do Rio de Janeiro, impede a cobrança de consultas de retorno em atendimentos particulares e de planos de saúde. A proposta considera retorno a consulta destinada à análise de exames ou ao ajuste do tratamento iniciado anteriormente.
10: Dani Cunha esclarece que a regra vale apenas quando o novo atendimento estiver diretamente ligado à consulta inicial. O texto prevê multa para cobranças indevidas, mas ressalta que uma nova cobrança pode ser feita quando houver queixa clínica ou diagnóstico independente do primeiro atendimento.
3: Direitos humanos.
9: Dorinaldo Malafaia, do PDT do Amapá, defende a aprovação do projeto que transforma em lei os programas Envelhecer nos Territórios e Viva Mais Cidadania. Ele explica que o objetivo é evitar que as atividades sejam interrompidas por mudanças administrativas.
10: Dorinaldo Malafaia afirma que a proposta fortalece a rede de atendimento nos estados e municípios. O projeto prevê a formação de agentes locais para identificar violações de direitos, além de ações voltadas ao enfrentamento da violência e da discriminação contra pessoas idosas.
3: Eleições.
9: Em vigor há mais de 16 anos no Brasil, a lei da ficha limpa sofreu alterações que hoje são contestadas no Supremo Tribunal Federal. A reportagem é de Maria Neves.
0: A Lei da Ficha Limpa, que nasceu de iniciativa popular ainda em 1993 e entrou em vigor em junho de 2010, completa 16 anos com alterações significativas e contestações no Supremo Tribunal Federal. O texto original prevê que políticos condenados à perda dos direitos políticos não podem concorrer novamente a cargos eletivos por até 16 anos. Esse é o caso de senadores que têm mandato de 8 anos. Um dos deputados que assinaram o projeto de lei na Câmara, o deputado Luiz Carlos Raule, do Podemos do Paraná, afirma que somente na eleição de 2024, a lei ajudou a barrar quase 2 mil candidaturas que tinham ficha suja. O parlamentar considera a norma um marco no combate à corrupção no Brasil.
13: Foi um reforço legislativo que fizemos para fortalecer a legislação de combate àqueles, né, realmente que mete a mão no jarro do dinheiro público. E o Brasil aprovou uma legislação que veio de iniciativa popular. 1,5 milhão de assinaturas foram apresentadas e essa é uma lei que pegou no Brasil. Eu acredito que hoje, nesses anos todos, próximo de 10 mil candidaturas sujas, de ficha suja, foram barrados pela legislação.
0: Pela lei de 2010, políticos condenados por crimes como lesão ao patrimônio público e enriquecimento ilícito não podem concorrer novamente durante todo o período restante do mandato e nos 8 anos seguintes. No entanto, outra lei que entrou em vigor em 2025 reduziu o prazo em que os políticos ficam inelegíveis para, no máximo, 12 anos. O texto do ano passado determina que o prazo de inelegibilidade começa com a condenação por um colegiado e será de 8 anos a partir de então, o que antecipa a contagem de prazo e reduz o tempo em que o político fica inelegível. Se houver outras condenações posteriores, a soma do período em que o candidato não pode concorrer a cargos eletivos deve ser limitado a 12 anos. No entanto, a lei mais recente prevê exceções a essa regra mais branda. Se a condenação ocorrer por crimes de maior gravidade, como lavagem de dinheiro, tráfico de drogas, terrorismo ou outros crimes hediondos, continua a valer a regra antiga. Inelegibilidade de 8 anos contados a partir do cumprimento integral da pena. A lei aprovada em 2025 foi contestada pelo partido Rede Sustentabilidade no Supremo Tribunal Federal. A legenda alega que o mérito do texto aprovado na Câmara foi alterado pelo Senado, mas o projeto não retornou para a análise dos deputados, como determina a Constituição. O partido também sustenta no processo que o abrandamento das regras permite o retorno de políticos condenados por crimes graves à vida pública prematuramente. O deputado Chico Alencar, do PSOL do Rio de Janeiro, que já estava na Câmara na época da aprovação da Lei da Ficha Limpa, defende que os ministros do Supremo decidam pela restauração do texto aprovado em 2010.
14: A lei é boa, ela é eficaz relativamente. Teria que retirar e derrubar esse facilitário, inclusive o tempo de inelegibilidade, que foi reduzido recentemente através do próprio parlamento. Então, voltar à sua formatação original seria muito saudável. Eu espero que o Supremo Tribunal Federal decida com olho num preceito constitucional, que é a integridade, que é a ética pública, que é a qualidade da representação, a partir desse princípio constitucional da impessoalidade, da publicidade, da ética, da honestidade.
0: Um pedido de vista do ministro Gilmar Mendes, em maio deste ano, suspendeu o julgamento da ação no Supremo Tribunal Federal. Antes da interrupção da análise, a relatora do processo, ministra Carmen Lúcia, já havia votado a favor da manutenção da Lei da Ficha Limpa de 2010 nos principais pontos contestados pela rede. O único ministro a votar depois da relatora foi Luiz Fux, que concordou inteiramente com o voto de Carmen Lúcia. Da Rádio Câmara de Brasília, Maria Neves.
15: Segurança Pública.
10: André Fufuca, do PP do Maranhão, propõe criar a chamada culpa temerária no Código Penal para casos em que a pessoa provoca um resultado sem intenção, mas deixa de tomar cuidados básicos diante de uma situação de risco.
9: A proposta de André Fufuca considera culpa temerária os casos em que há um risco grave e evidente de que o resultado aconteça. O objetivo, segundo o deputado, é punir com mais rigor situações de negligência extrema sem tratá-las como dolo eventual.
10: Ercílio Coelho Diniz, do MDB de Minas Gerais, apresentou o projeto que cria a Política Nacional de Prevenção à Violência contra a Mulher por meio de monitoramento preventivo de risco. A proposta prevê a identificação e o acompanhamento de situações de alto risco antes da ocorrência do crime.
9: O texto de Ercílio Coelho Diniz sugere a integração entre órgãos públicos e a criação de um Banco Nacional de Dados Estatísticos. Em casos de alto risco, o projeto permite medidas como monitoramento eletrônico do agressor e atendimento psicossocial prioritário.
10: Euclides Petersen, do Republicanos de Minas Gerais, é autor da proposta que facilita a responsabilização por crimes de violência patrimonial contra mulheres em situação de violência doméstica e familiar. A medida abrange casos de destruição, subtração ou retenção de bens, valores e documentos.
9: Pelo texto, esses crimes passariam a ser processados por ação penal pública incondicionada, sem necessidade de representação da vítima. Euclides Petersen explica que a mudança reduz os mecanismos de coerção que podem dificultar a denúncia e a responsabilização dos agressores.
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15: Votação.
10: O plenário da Câmara pode votar projeto que estabelece idade máxima de 15 anos para táxis. A proposta prevê também linhas de crédito para compra de carros novos, como informa o repórter Antônio Vital.
18: Ganhou um regime de urgência e pode ser votado a qualquer momento no plenário da Câmara projeto que define limite de 15 anos de idade para veículos usados por taxistas. A proposta apresentada pelo deputado Dr. Luizinho, do PP do Rio de Janeiro, também cria linhas de financiamento público para a compra de táxis novos. Para o autor do projeto, a lei atual não estabelece critérios claros sobre a idade máxima dos veículos, nem prevê mecanismos de apoio financeiro para a renovação da frota. A justificativa para a proposta é de que a renovação da frota de táxis dá mais segurança para passageiros e motoristas, reduz a emissão de gases do efeito estufa e estimula a profissionalização dos taxistas. O projeto prevê que o governo federal ofereça linhas de crédito específicas para taxistas autorizados. O texto não estabelece as condições de financiamento, que serão definidas por um regulamento específico, mas prevê prazos de pagamento de até 15 anos. O regime de urgência para o projeto foi criticado por deputados do Novo e do Missão. Para a deputada Adriana Ventura, do Novo, de São Paulo, é preciso definir quem precisa de carros novos e as linhas de crédito podem ter impacto nos bancos públicos.
19: Outros aspectos são importantes, principalmente como está o estado de conservação. Eu, por exemplo, eu ando num carro que tem 14 anos de uso e ele está ótimo, maravilhoso e está tudo certo. Agora, outros com 14 anos talvez não tenha. Então, a gente acha que esse projeto, que a criação de linhas de crédito subsidiadas por instituições financeiras oficiais, transfere risco para o setor público.
18: Já deputados da base do governo votaram a favor do regime de urgência, como explicou a deputada Érica Cocai, do PT do Distrito Federal.
19: Este projeto, ele fala da idade máxima do veículo. É bom que se tenha a noção de que são veículos que rodam bastante, então, portanto, tem uma alta quilometragem. É diferente de um veículo que é usado de forma esporádica. Ao mesmo tempo, tem um financiamento para essa renovação da frota. Isso significa modernizar o serviço e, ao mesmo tempo, valorizar os taxistas.
18: Com o regime de urgência, o projeto que define limite de 15 anos de idade para táxis e cria linhas de financiamento para veículos novos pode ser votado diretamente no plenário da Câmara, sem passar pelas comissões permanentes da Casa. Além do projeto, aguarda a votação pela Câmara e pelo Senado, medida provisória que prevê o financiamento de veículos novos considerados sustentáveis por taxistas, motoristas de aplicativo e cooperativas. Ou seja, os motores precisam ser elétricos, híbridos, a etanol ou flex. Da Rádio Câmara, de Brasília, Antônio Vital.
15: Economia.
9: Lucas Ramos, do PSB de Pernambuco, defende o aumento do limite de receita para que transportadores autônomos de cargas possam ser enquadrados como microempreendedores individuais. A proposta eleva o teto anual de R$ 251 mil para R$ 400 mil e prevê atualização automática pelo IPCA.
10: Relator da matéria na Comissão de Indústria, Comércio e Serviços, Lucas Ramos avalia que a mudança torna o limite mais compatível com a realidade econômica dos caminhoneiros. O deputado reitera que os custos do setor também sofrem os efeitos da inflação.
15: Agricultura.
9: Zé Adriano, do PP do Acre, defende a aprovação de projeto que autoriza até 20 bilhões de reais para linhas de crédito destinadas à quitação de dívidas de produtores rurais afetados por perdas sucessivas. Ele informa que a medida inclui prejuízos sofridos entre 2020 e 2025.
10: O projeto de Zé Adriano retoma com ajustes o que estava previsto em medida provisória que perdeu a validade em fevereiro deste ano. O deputado argumenta que a renegociação das dívidas vai permitir que os produtores continuem a atividade agropecuária.
9: Júnior Ferrari, do PSD do Pará, apresentou projeto que aumenta as penas para quem falsificar, adulterar ou manipular ilegalmente alimentos. De acordo com o texto, a pena passa para reclusão de 10 a 15 anos, além de multa.
10: Júnior Ferrari alega que casos de contaminação e uso de componentes impróprios para o consumo têm se tornado mais frequentes. Para o deputado, a adulteração intencional de alimentos merece penas equivalentes às previstas para a falsificação de medicamentos.
15: Presidência.
9: O presidente da Câmara pediu que a população acompanhe o trabalho parlamentar ao longo do mandato e não apenas no momento do voto. Hugo Mota participou de uma premiação em Brasília, como informa a repórter Silvia Munhato.
4: O presidente da Câmara, Hugo Mota, pediu que os cidadãos acompanhem as atividades parlamentares em todos os anos de cada mandato, para que a avaliação não seja feita apenas na época das eleições. Ele ressaltou a importância dessa fiscalização em cerimônia do Prêmio Congresso em Foco 2026.
17: O que queremos dos nossos representantes? O que faz um bom deputado? O que define uma boa senadora? Perguntas como essas não podem ser feitas apenas de 4 em 4 anos, no momento do voto.
4: O Prêmio Congresso em Foco busca o reconhecimento dos parlamentares mais bem avaliados pelo público em geral e por especialistas. Mota afirmou que, como qualquer pessoa, os políticos também gostam de ter o trabalho reconhecido. Para a fiscalização do trabalho parlamentar, Hugo Mota explicou que a Câmara dos Deputados torna público todo o processo legislativo, como exige um sistema democrático. Para o presidente, cada cidadão terá uma maneira diferente de avaliar o que faz um bom parlamentar, porque são vários os pontos de vista. Mas diz que o importante é que isso não impeça a construção de consensos.
17: O parlamento existe para dar voz às muitas e legítimas divergências em nossa sociedade, mas também para que não percamos de vista o nosso senso de fraternidade. A ideia de que o futuro de cada cidadão está atrelado ao de todos os outros.
4: Os vencedores do Prêmio Congresso em Foco 2026 podem ser conhecidos na página do Congresso em Foco na internet. Da Rádio Câmara de Brasília, Silvia Minhato.
1: trabalho.
10: Alexandre Guimarães, do MDB do Tocantins, apresentou o projeto que regulamenta as premiações em rodeios, festas do peão e eventos competitivos. A proposta obriga os organizadores a divulgar previamente os valores dos prêmios, as formas de pagamento e os critérios de distribuição.
9: Alexandre Guimarães alega que muitos participantes viajam, pagam inscrição e têm despesas com transporte e alimentação e, no final, o prêmio não cobre os custos. Para ele, a medida promove mais segurança jurídica, fortalece a transparência nas relações e valoriza os profissionais do segmento.
10: Termina agora o Jornal Câmara dos Deputados, produzido pela Rádio Câmara, com trabalhos técnicos de Wellington Teles e apresentação de Val Monteiro e Luciana Vieira. Uma boa noite para você.
9: A Voz do Brasil está de volta na segunda-feira. Boa noite e bom fim de semana.
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0: Boa noite! Sextamos, bebê! Estamos começando mais um É Bailão aqui da 97. Eu sou o Jonathan, ele faço companhia pra você até meia-noite, assim mesmo. Então participa comigo aqui, manda o seu WhatsApp pra cá no 991-23-71-32. Sextamos, né? E hoje tem um pouquinho de sertanejo, tem um pouco de bailão pra acompanhar bem essa sexta-feira, né? E deixar a sexta-feira ainda melhor. Quem que não gosta de uma sexta, né? Vamos seguindo juntos aqui na melhor, na poderosa do Oeste, Momento FM. Já vamos começar muito bem aí com o Grupo Festerê.
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0: Boa noite, 8h17.
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0: 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Você que tá ligadinho nas ondas sonora da 97.9, participa aqui comigo, manda o seu... Manda o seu WhatsApp pra cá, né? Manda pra cá, manda no WhatsApp no 991-23-7132. Boa noite, Salete Sandrin. Boa noite. Pedindo sexta-feira à noite com Banda Movimentos. Vamos tocar, tá? Vamos tocar. Boa noite, meu amigo Gerson Testa. Um abraço aí, Gerson. Um abraço pra Gerson. Um abraço pra Dona Miracê também. Estão lá ligadinho, sintonizado na 97, né? Escutando a Momento nessa sexta-feira boa. Ô, coisa boa. Hoje o dia foi lindo, né? Foi maravilhoso. Eu faço companhia pra você até meia-noite. Isso mesmo, até meia-noite eu faço companhia pra você aqui através das ondas sonoras da 97 da Momento FM. Fazendo agora 24 graus aqui na capital do milho. Olha aí, pô, tava falando antes de previsão do tempo com uns conhecidos meus aí que não estava lá reunido. Ó, pra hoje à noite tá mostrando chuva, né? Pra mais tarde tá mostrando chuva pra sábado, pra domingo, pra segunda, ô coisa. Vai ser, se vir tudo essa chuva aí que tá marcando aí, nós vamos virar sapo, né? Eita coisa, vamos seguindo então aqui nossa programação aí com Banda Movimentos. Depois vem os atuais, os reis do baile.
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0: Boa noite, 8h33.
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2: O Internacional e o Grêmio empataram em 0-0 no Beira-Rio pelo jogo de ida das quartas de final da Copa do Brasil. O clássico foi marcado por muita disputa física, faltas e poucas oportunidades claras de gol. O Internacional cresceu na segunda etapa, mas não conseguiu superar a defesa gremista. Com o resultado, a vaga para a semifinal segue completamente aberta. Grêmio e Internacional voltam a se enfrentar no dia 3 de setembro na Arena do Grêmio. E quem vencer, avança. Em caso de novo empate, a classificação será decidida nos pênaltis. Com informações para a programação, repórter Jocely Luiz.

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0: 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Você que tá ligadinho nas ondas sonoras 97.9, participa aqui comigo, manda seu WhatsApp pra cá no 991-23-71-32. Boa noite, Vanusa. Sextou, isso mesmo. Deus abençoe, obrigado. Ah, vou tocar uma música depois pra ti, tá bom? Pode deixar. Quem mais tá aqui na escuta da Momento? Boa noite, sextou, tudo beleza? Toca céu e canta Morena Misteriosa. Obrigada, Thaís e Paula. Beijos. Obrigado, Paula também. Sempre aqui acompanhando, né? Sempre pedindo a Morena Misteriosa. Eita! Morena Misteriosa. Eu uma hora dessa, eu vou é pedir o porquê dessa Morena Misteriosa aí, né? Ela sempre pede. Abraço, Paula. Abraço, Thaís. Obrigado por sempre estar aqui na audiência, hein? Dá momento. Boa noite! Vamos ver quem mais? Temos áudio, né? Temos áudio.
1: Boa noite!
0: Tem! Boa noite!
1: Ah. Boa noite, que é do Zulino Seleto, Araújo Lemos, Bairro Winkler. Eu quero escutar música, não quero piedade, só pro curtir.
0: Não quero piedade, mas depois eu toco, tá bom? Isso aí! Ô Gerson! Já toquei, né, a denominação, antes pediu uma sola J, Cleiton Borges. Tocamos, já tocamos, né, depois vem aí, agora vai vir a namorada que sumiu, Morena Misteriosa lá pra Paula e pra Thaís, né. Um abraço aí, então, participem comigo aqui, eu faço companhia pra você até meia-noite. Manda seu WhatsApp pra cá, no 991-23-71-32.
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1: Boa noite, 8h47.
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0: 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Uma música, um lugar, uma pessoa, um momento, né? 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